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1: 10:01.
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1: 11:04.
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1: Meia-noite 17.
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0: Valeu demais, obrigado.
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0: Mari Fernanda.
1: Ramona Prado.
2: Que delícia estar com você.
1: Que pancada de mulher, né?
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3: Rádio Campos FM e a hora certa. 12:35.

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0: Boa noite, Uberlândia! Faz barulho aí, Uberlândia, que eu quero ouvir!
1: Que coisa linda, galera!
2: Briga! Meia-noite 41.
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0: Eu mudo de nome se eu não estragar 20 sexta-feiras.

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0: Hoje não.
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2: 1:02.
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0: Haja Coração.
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1: 1:30.
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1: 1:50.
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3: E aí, Léo? Vamos fazer nossa parte?

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2: Trevé, você sabe que tem gente que tem o poder de mentir, né? Eu vou te contar uma besteira que a gente tem o poder de cair nelas aí.

0: fazer barulho à vontade, Cuiabá.
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1: Rádio Campos FM e a hora certa. 2:02.
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0: Bueno. Obrigado, gente.
1: Obrigado, gente. Que
2: senhoras
1: coisa
2: e senhores, uma salva de palmas para Guilherme Benuto.
3: Muito obrigado.
4: 2:25. 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

0: nunca foi.
1: Jorge Mateus.
2: 2:51. 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

0: 11:58.
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1: 3:01.
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1: 3:31.
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0: salve de palmas pra Yasmin Santos.
1: Yasmin Santos.
2: Yasmin Maria.
3: Muito bom, Yasmin.
1: Que energia linda.
3: Obrigado, meu amor. Que Deus te abençoe.
2: Obrigado pelo convite, tá?
1: A gente que agradece.
2: Realização
1: que Deus abençoe
2: de um grande
1: muito.
2: Sonho estar aqui com vocês.
1: Obrigado por ter vindo a brilhantar essa noite com a gente.
2: Muito, muito, muito.
1: Amém. Tamo junto. Conta com a gente sempre. Faz muito barulho pra Yasmin Santos, por
2: muito
1: favor, gente.
2: São Paulo.
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2: 4:21.
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0: 38.
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1: 5:01.
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0: chique demais.
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2: Em nome do Pai, do Filho e do Espírito Santo. Amém. Bom dia, meu irmão, minha irmã. Que a paz do Senhor esteja contigo. Espero que você esteja bem e em paz. Onde está teu coração, está teu tesouro. O tesouro está onde está seu coração? É o contrário. O seu coração esteja em Jesus. Ele fala do reino de Deus e compara ao tesouro que é descoberto. Está em Mateus capítulo 13, versículos 44 e 46. De todas as situações, podemos tirar lições importantes desta passagem para este dia, para a sua vida. Ou seja, para nos ajudar a fazer as boas escolhas e percorrer não o caminho mais fácil, mas o caminho mais verdadeiro e seguro que nos trará a felicidade. Os pedaços de felicidade que almejamos, o caminho que nos coloca na rota de Deus e nos insere na família dos homens e das mulheres de fé. Fazer escolhas pode tornar-se às vezes doloroso, porque ainda não vemos claramente as consequências do caminho que vamos trilhar. Ainda assim, é bom que saibamos que a vida ela avança e que podemos, às vezes, nos tornar vítimas da história, do tempo, das circunstâncias, ou podemos nos tornar autores da nossa vida, fazedores do nosso tempo, construtores da nossa história. Desde logo, saibamos que há riscos, pode haver sangue, sacrifício e sofrimento. Podemos não acertar no primeiro momento. Podemos ir para um caminho paralelo que não nos leva a parte nenhuma ou por um atalho. Podemos ter que voltar atrás, mas também isso pode nos ajudar a descobrir o caminho que melhor nos aproxima dos outros e de Deus. Aprender as lições de cada escolha, lições para acolher as situações e saber discerni-las. Encontrar o tesouro é apenas a primeira etapa, é o começo. É muito bom, traz alegria. Vendemos tudo o que temos, dispensamos tudo o que nos pesa na viagem. Voltamos para esconder o tesouro. O silêncio faz nos compreender, muitas vezes, aquilo que é essencial, o que é acessório, aquilo que é indispensável. O tesouro que encontramos leva-nos ao despojamento, a vida interior, e nós temos que ficar atentos, porque antes da descoberta de apreciarmos o dom de Deus, muitas vezes nós sabemos valorizar o essencial, que é invisível aos olhos, mas não ao coração. Deus te abençoe. Ave Maria, cheia de graça, o Senhor é convosco. Bendita sois vós entre as mulheres, e bendito é o fruto do vosso ventre, Jesus. Santa Maria, Mãe de Deus, rogai por nós, os pecadores, agora e na hora de nossa morte. Amém. Pai nosso que estais no céu, santificado seja o vosso nome. Venha a nós o vosso reino. Seja feita a vossa vontade, assim na terra como no céu. O pão nosso de cada dia nos dai hoje. Perdoai as nossas ofensas, assim como nós perdoamos a quem nos tem ofendido. E não nos deixeis cair em tentação, mas livrai-nos do mal. Amém. Nossa Senhora da Saúde, rogai por nós. Que o Senhor te abençoe e te ilumine. E você, nesse dia, possa fazer a diferença, meu irmão e minha irmã. Por isso, oremos. Deus de amor e de bondade, iniciando este dia, eu rogo por tua proteção, cubra nossos lares, nossos familiares com a sua mão misericordiosa. Ajude-me a lembrar que tudo que aconteceu comigo hoje tem um propósito e que não há nada que o Senhor não possa resolver. Abençoa cada passo, cada decisão tomada e concedei-me saúde e tranquilidade diante dos meus desafios. Pai, cuida do nosso Brasil, das nossas instituições, das decisões tomadas e principalmente cuida de cada brasileiro que necessita de ti para superar os desafios diários. Gratidão, meu Deus, pela força e alegria que vem de ti e que eu permaneça na tua paz, assim seja. Amém. E desça a bênção do Senhor Deus sobre a sua vida. Ele esteja atrás de ti para te proteger, ao seu lado para te acompanhar, acima para te iluminar, dentro do seu coração para te santificar e à sua frente para te guiar. E desça a bênção de Deus todo amoroso sobre a sua vida. O Deus que é Pai, Filho e Espírito Santo. Amém. Fique na paz do Senhor e tenha um excelente dia.

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1: Olha essa safada.
2: 6:18. 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

0: sobre nós.
1: 6:37.
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1: 6h40.
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0: 6:49.
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3: 6h57.
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0: 17:27.
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0: 7h42.
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4: 7:55.
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0: lindo, abençoado, maravilhoso dia, Campos do Jordão.
1: Pra gente cantar.
0: Bom dia, Campos do Jordão, Santo Antônio do Pinhal, São Bento do Sapucaí, Sapucaí Mirim, Paraisópolis, Brasópolis, Venceslau Brás, Delfim Moreira, sul de Minas Gerais. Peço licença ao senhor e à senhora para poder entrar em sua casa, em seu trabalho, em sua vida. Benção, minha mãe.
1: Cantamos bem alto pro mundo ouvir. Bom dia.
0: Ótimo dia. Bom dia, Suíça brasileira, mais alta do Brasil. Bom dia, Alcerantes, lá no Mercado Municipal.
1: Bom dia pros homens.
0: Hoje é dia de feira, quartou. Bom dia, Morro das Andorinhas, Jardim Freorestes, Britador, Santo Antônio.
1: Bom dia,
0: Vila Ciomara, Taquaral.
1: Bom
0: dia, Alto da Boa Vista. Bom dia, Santa Cruz, Vila Maria, Vila Rica, Vila Ekman. Ótimo dia, Vila Nair, Pica-Pau. Ótimo dia, Brancas Nuvens, Jair Rocha Pinheiro, Floresta Negra, Vila Albertina, Vila Elisa. Bom dia, Vilas Cláudia e Cristina. Bom dia, Serra Azul e 2, Vista Alegre, Vila Loli. Bom dia, Vila Matilde. Bom dia, Jardim Sumaré. Bom dia, Vila Ferraz.
1: Da vida é a gente vencer.
0: Ótimo dia, Vila Fracalanza, Jardim Floriano Pinheiro, Vila São Paulo. Bom dia, Céu Azul, Monte Carlo, Vila Paulista, Vila Paulista Popular, Vila Telma, Vila Sodipe, bom dia. Bom dia, Vila Nadir, Vila Guarani, Círculo Operário, Vila do Bie. Ótimo dia, Jardim Márcia, Vale Encantado, Campista, Jaguaribe.
1: Isso que tem nossa gente.
0: Ótimo dia. Vila Inglesa, Alto da Vila Inglesa, Capivari, Nova Capivari, Alto do Capivari, bom dia. Bom dia, Morro do Elefante. Bom dia, Descansópolis. Recanto Feliz, Jardim Embaixador, Rancho Alegre, Horto Florestal. Bom dia, Bairro do Charco. Bom dia, Jardim Atalaia, Jardim Cataguases, Jardim Miraflor. Bom dia, Jardim Califórnia. Ótimo dia, Gavião Gonzaga, Renópolis, Melos, Zé da Rosa, Matadouro, Barrado, Baú. Bom dia, Suíça Brasileira.

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0: Às 8h17, o tempo não para. Hoje, quarta-feira, 20 de maio de 2026. Reta final do mês de maio. Já estamos no mês 5, indo para o mês 6, metade do ano. Parece que foi ontem que comemoramos Natal, Ano Novo, Carnaval e assim vai, né? Aproveite cada momento da sua vida intensamente. Bem, vamos agora saber um pouco da notícia do mundo dos famosos, o tititi da fama, o Fofocando.
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2: Fala, gente! Nós estamos chegando aqui na nossa rádio preferida. Tudo bem? Maravilha de programação, né, Chuchu? Hoje é quarta-feira, meio de semana, dia 20 de maio de 2026. E claro, né, tem aqui notícias do mundo dos famosos. Eu sou o Cauê, muito prazer. E vamos lá, que a primeira de hoje é sobre a Virgínia Fonseca. Ela tá ostentando, tá solteira, tá em Dubai, né? Lá nos Emirados Árabes. É, e ela voltou a impressionar os seguidores nas redes sociais depois que mostrou a mais nova aquisição milionária durante a viagem lá nos Emirates. É, a influenciadora, gente, comprou um relógio de luxo da tradicional marca suíça Richard Mille's. É avaliado em até 2 milhões de reais. Pois é, o modelo escolhido por Virgínia é o RM037, uma das versões mais sofisticadas da grife, totalmente cravejada de diamantes e considerada item de desejo entre milionários e celebridades do mundo inteiro. O acessório chamou atenção pelo acabamento luxuoso e pelas pulseiras coloridas intercambiáveis. A influenciadora está em Dubai, acompanhada da amiga Duda Freire e dos sócios da marca WePink. No Instagram, nos stories, Virgínia apareceu indecisa sobre qual pulseira usar primeiro, verde, azul ou amarela. E ainda brincou com os seguidores dizendo, a Copa tá chegando, o Hexa vem. Segundo sites especializados em luxo, apenas as pulseiras usadas pela empresária podem ultrapassar R$400 mil cada. Só pulseira, gente. Em algumas fotos publicadas nas redes sociais, a Virgínia apareceu usando 3 modelos ao mesmo tempo, elevando ainda mais o valor do visual milionário. A compra acontece poucos dias, né, após o fim do relacionamento dela com o jogador Vinícius Júnior. Mesmo em meio à repercussão da separação, Virgínia mostrou que segue curtindo a viagem e mantendo o estilo de vida luxuoso que já virou marca registrada nas redes sociais. Eita, nós! 2 milhões de reais! Vamos colocar 2 milhões e 400 aí com a pulseira. Dava pra mudar a vida de muita gente, né? Fala a verdade. Com certeza. E o nosso Fofocando, gente, volta daqui a pouquinho. A segunda de hoje vai falar da Graciane Barbosa. Ela resolveu fazer um preenchimento com ácido hialurônico, sabe aonde? É, ela mesmo. Daqui a pouco eu conto. Continua aqui na melhor programação do Brasil. Já já, mais notícias do mundo dos famosos. Até daqui a pouco.
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0: previsões para Áries, Touro e Gêmeos. Signo de Áries.
1: Nascidos entre 21 de março a 20 de abril.
2: A quarta-feira será marcada por reviravoltas rápidas. Algo que parecia perdido pode voltar com força total, principalmente em assuntos ligados a trabalho ou dinheiro. O dia favorece atitudes ousadas, mas será importante pensar antes de responder provocações. No amor, o destino pode surpreender. Uma pessoa que estava distante pode reaparecer de maneira inesperada. Para quem vive um relacionamento, o momento pede mais parceria e menos disputa por razão.
0: Signo de Touro.
1: Nascidos entre 21 de abril a 21 de maio.
2: Hoje será um daqueles dias em que o silêncio vai valer mais do que qualquer discussão. Você perceberá quem realmente está disposto a caminhar ao seu lado. No setor financeiro, cuidado com promessas fáceis e decisões feitas na pressa. Na vida amorosa, a quarta traz clima de saudade e lembranças. Alguém do passado pode voltar a mexer com seu coração, mesmo que apenas através de uma mensagem ou lembrança inesperada.
0: Signo de Gêmeos.
1: Nascidos entre 22 de maio a 21 de junho.
2: A quarta-feira promete encontros curiosos e situações fora da rotina. O dia será favorável para conhecer pessoas novas, iniciar conversas importantes e até receber convites inesperados. Mudanças de última hora podem acabar trazendo sorte. No amor, o coração estará dividido entre razão e emoção. Solteiros podem se interessar por alguém completamente diferente do seu estilo habitual.
0: Já já voltamos com as previsões para Câncer, Leão e Virgem.
3: Oito e 29, show da manhã, show de alegria seu rádio. Vou atender agora Juarez lá da Bernesse, diz que está ouvindo dentro do carro, está indo trabalhar. Manda mensagem aqui no 996350367. Pediu Marcos e Belucci, Tentei Te Esquecer. Gratidão pela sua audiência, pela sua mensagem, meu amigo. Que Deus abençoe grandemente sua vida. Às 8 horas, 29 minutos.

0: 8 horas, 33 minutos. Eu vou atendendo minha querida amiga, ouvinte lá da Vila Britânia. Ana Bacana. Bom dia, Ana. Satisfação, alegria poder falar contigo. Tudo bem?
1: Oi, bando. Tudo bem? Tá com uma música do Matheus e Cauã. Faz uma bem bonita deles. Tá? Pequenininho taxista, pra Diva, Regina, Luísa, Nair, pra Cris e também pra... Andala. E pra todo mundo que gosta dessa música. Lembra pra Mal, pra Claudina da Vinaí. E pra todo mundo que gosta da música. Tô ligadinho ouvindo seu programa.
0: Gratidão pela sua audiência, pela sua mensagem. Uma excelente, iluminada e abençoada quarta-feira. Você, Quirino, bom dia, Quirino. Bom dia a todos os taxistas. Bom dia, Carlinhos, taxista. A todos os operadores de transporte. Deus abençoe grandemente, viu? Às 8h34, Matheus e Cauã, Vou Ter Que Superar. Show da manhã, tocando aquilo que te toca.

0: Lucas e Cauã.
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0: Paulo, para a nossa região.
1: Nesta quarta, nas regiões Norte e Nordeste, a zona de convergência intertropical continua favorecendo chuva forte e temporais em algumas áreas, com chance de volumes elevados no norte do país. Enquanto no Sudeste, a frente fria ainda mantém áreas de instabilidade em alguns pontos. Além disso, a massa de ar polar continua atuando em áreas do centro-sul do país, mantendo o amanhecer mais frio e com condições para geada. Na região Norte, a zona de convergência intertropical e a alta umidade continuam favorecendo muita chuva. Amazonas, Pará, Roraima e Amapá seguem com pancadas fortes. Destaque para temporais, chuva volumosa e acumulados elevados em algumas áreas. A situação é de perigo no norte, interior, noroeste e oeste do Amazonas e faixa oeste de Roraima. Em áreas onde já choveu bastante, o solo encharcado aumenta o risco de transtornos. Enquanto no Acre, Rondônia e Tocantins seguem com tempo mais firme. No Nordeste, a chuva continua concentrada principalmente no litoral e em pontos mais ao norte da região. Desde cedo, há previsão de chuva entre o Rio Grande do Norte e Porto Seguro. No decorrer do dia, a chuva segue ocorrendo de maneira fraca a moderada pelo litoral de Pernambuco, Alagoas, Sergipe, litoral norte da Bahia e região de Porto Seguro, além de alguns pontos do interior baiano. Já na região de Salvador, chove de maneira moderada a forte, assim como em grande parte do litoral, noroeste, oeste e pontos do interior do Maranhão, influenciadas pela atuação da zona de convergência intertropical. Já nas demais áreas da região, o tempo segue firme, com predomínio de sol entre poucas nuvens e temperaturas elevadas. No sudeste, a frente fria ainda atua no oceano, enquanto um cavado em níveis médios da atmosfera e a presença de umidade continuam favorecendo áreas de chuva. Desde cedo, há previsão de pancadas em áreas de São Paulo, Rio de Janeiro, sul e zona da Mata de Minas. E ao longo do dia, as instabilidades ganham força. Destaque para chuva moderada a forte na faixa norte, nordeste, oeste, litoral e leste paulista, Rio de Janeiro, sul do Espírito Santo, centro-sul e Triângulo de Minas, com trovoadas e risco de temporais em alguns pontos. O maior risco fica para áreas do sul, norte, serra interior fluminense, Vale do Paraíba, extremo leste paulista, sul mineiro e região da Zona da Mata de Minas. E a sensação de frio continua em áreas do centro-sul paulista, sul mineiro e do Rio de Janeiro. Na região central do país, o tempo segue mais firme na maior parte. Ainda há previsão de chuva em áreas de Mato Grosso do Sul, faixa sul de Goiás e extremo sudeste de Mato Grosso, onde pode chover de maneira moderada a forte. No sul do país, o tempo segue firme na maior parte da região, enquanto em algumas áreas do litoral, leste mais ao norte do Paraná, há previsão de chuva isolada. A massa de ar polar continua mantendo o amanhecer mais gelado. Destaque para temperaturas mais baixas, podendo ficar próximas ou abaixo de 0 grau no Rio Grande do Sul, além de sensação de frio ao amanhecer. E também há condição para geada ampla, em grande parte do estado gaúcho, áreas de serra, planaltos, oeste, sul e norte catarinense e pontos mais ao sul do Paraná. Ao longo da tarde, o tempo segue agradável e o mar segue agitado pela faixa litorânea gaúcha e catarinense. E em relação às temperaturas para esta quarta, máxima de 20 graus em São Paulo, 22 no Rio de Janeiro e em Campo Grande, 25 em BH, 29 em Salvador, 30 em Goiânia e até 16 graus em Porto Alegre. Se você estiver em áreas com previsão de chuva forte e acumulados elevados, vale redobrar a atenção ao longo do dia, principalmente nos horários de temporais. E para continuar acompanhando a previsão completa, acesse o site da Climatempo.
0: Oito horas, 53 minutos. Vou atender agora meu amigo Henrique Salado Bernese, eu vim na Campus FM pelo aplicativo. Ele pede o grupo São Prazer, Paixão Verdadeira. Deseja ouvir. E dedica a todos os ouvintes da rádio. Gratidão pela sua audiência, pela sua mensagem. Bom dia, bom trabalho, meu amigo. Às 8h53, show da manhã, tocando aquilo que te toca.

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0: 97. Já virou pro 98. O momento de reflexão de hoje é que sempre a gente tem, igual o dia de hoje, né? Nuvens carregadas, céu carrancudo, ar frio, mas está claro o dia. Alguns pontos, alguns momentos fica um pouco mais escuro, mas a luz, há uma luz há de vir. Não perdemos a fé, não percamos a esperança. Como sempre digo, acima das nuvens há um sol radiante esperando por nós.
1: Uma luz há de vir. Por vezes, tanto empeço na estrada, que indagas coração de alma desencantada. Por que meios humanos prosseguir? Entretanto, ergue a fronte ao vasto firmamento, da nuvem mais pesada ou do céu mais cinzento, uma luz há de vir. O trecho do poema de Maria Dolores acalenta nosso coração, relembrando-nos algo precioso. Tudo passa e devemos confiar mais e confiar sempre. No entanto, que fique claro, não se trata de uma confiança incerta que tem cara de quem sabe, talvez ou espero que. Não, essa confiança, que também chamamos de fé raciocinada, pode ser construída sobre o fundamento da certeza e da razão. Conforme vamos conhecendo as leis divinas, conforme vamos nos apropriando de parte da beleza, de como tudo funciona, vamos nos sentindo mais confiantes. No universo, nada está no lugar errado. Nenhum astro dos bilhões e bilhões que já descobrimos, nenhum deles escapa ao cumprimento das leis universais. Para que estivéssemos vivos hoje pela manhã, e para que a vida no planeta Terra fosse possível, muita coisa teve que dar certo ao mesmo tempo. Muita coisa teve que ser pensada, calculada, colocada em seu devido lugar. Nada a esmo, nada jogado, nada deixado aqui ou ali de qualquer jeito. Segundo alguns cálculos das ciências, para que a vida fosse possível na Terra, mais de 100 variáveis físicas e químicas precisaram ser exatas. Um ajuste fino que, estatisticamente calculado, nos mostra que a probabilidade de ter sido feito ao acaso é de 1 em 10, elevado à potência 138. Isso é, de longe pela matemática, considerado probabilidade zero. Não há acaso no universo, e as ciências sabem disso. Não há acaso em nossas vidas, da mesma forma. Tudo está como está por alguma razão. Tudo se alinhou dessa forma neste momento, por uma série de fatores, muitos deles provocados por nós mesmos. Esse nós mesmos pode ser entendido de uma maneira mais ampla. O eu de hoje e o eu milenar, que vem seguindo através das eras. Se pudéssemos olhar melhor o passado, se soubéssemos observar melhor o cuidado das leis para com o nosso processo evolutivo, iríamos perceber que uma luz sempre veio. A maior delas chamou-se Jesus. Jesus foi a luz que o Pai amoroso enviou para a Terra, servindo-nos de guia e modelo. Muitas outras luzes o seguiram e o seguem até hoje. Francisco de Assis iluminou a Idade Média. Madre Teresa de Calcutá, Gandhi, Irmã Dulce, foram outras tantas luzes que nos exemplificaram como é seguir a luz. Saibamos ver e procurar pela luz. Quem trabalha pelo bem, quem serve sem olhar para trás, certamente logo a vê. Quem confia na grandeza do universo, respeita suas leis e abraça seu próximo com amorosidade, faz a sua própria luz. Os empeços na estrada são lições da escola. Os desafios precisam existir. Caso contrário, nos acomodamos aos vícios. Não peçamos vida fácil. Saibamos lidar com as lutas confiando sempre na luz que há de vir.

Sejamos luz. Faça o bem, não veja quem. O universo, independente do seu credo religioso, se incumbe do resto. Se fizer também, o que a mão direita faz, a esquerda não deve saber, e assim vice-versa. Saibamos aproveitar o dia de hoje e eu espero que com um momento de reflexão ele possa ter tocado o seu coração.

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2: Fala, gente! Tudo bem? Nós estamos de volta aqui na nossa rádio preferida, maravilha de programação nesta quarta-feira, meio de semana, dia 20 de maio. Vamos lá para nossa segunda de hoje, que é um barato, né? Da musa fitness Graciane Barbosa. Gente, a Graciane, ela voltou a virar assunto nas redes sociais depois de revelar uma ação bem íntima, né? Um procedimento estético. Conhecida pelo corpo extremamente definido e pela rotina pesada de treinos, Graciane contou que precisou recorrer a tratamentos na região íntima após perceber mudanças causadas pelo baixo percentual de gordura corporal. Segundo a influenciadora, a intensa rotina fitness acabou provocando flacidez e alterações na textura da pele da região íntima. Afetando diretamente a tua autoestima. Ela não tava feliz com... Não tava. Em um vídeo publicado nas redes sociais, Graciane explicou que decidiu buscar ajuda profissional para melhorar o aspecto ali daquela área, né? Entre os procedimentos realizados, a ex-BBB revelou aplicações de ácido hialurônico, bioestimulação, laser regenerativo, bioestimuladores e até oxomos. Oxossomos, acho que é assim que fala, né? Técnica moderna utilizada para estimular a região, a regeneração celular. Tudo muito bem planejado e com muita segurança, o resultado ficou lindo, declarou a musa fitness. Ela disse que tá amando, né? Em todos os sentidos. A revelação rapidamente viralizou e dividiu opiniões na internet. Enquanto alguns internautas se mostraram chocados com o assunto, outros elogiaram a sinceridade da Graciane ao falar abertamente sobre autoestima feminina, procedimentos estéticos, ainda mais lá, né? A declaração acontece poucas semanas depois da Graciane também revelar que decidiu remover preenchimentos faciais antigos para adotar um visual mais natural. A influenciadora afirmou recentemente que hoje prefere tratamentos mais leves e tecnológicos, deixando para trás os excessos estéticos do passado. Ai, ela resolveu dar um trato, né? E aí, muito bem. Como que ficou? Não sei, você sabe? É só ela mesmo, né? E o nosso Fofocando, gente, volta daqui a pouquinho. Já, já, vamos falar aqui da convocação da seleção brasileira. É o assunto da semana, não tem jeito. O Neymar vai pra Copa e ponto final, não é? E ele virou assunto, viu? Virou assunto dentro e fora do Brasil. Nós vamos trazer detalhes aí sobre a reação do jogador, inclusive perguntar pra você o que você acha sobre esse assunto também, tá bom? Continua aqui na melhor programação do Brasil e até daqui a pouco.
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0: 9h27, vamos agora com o segundo bloco dos horóscopos zodíaco de hoje.
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2: Agora, as previsões para Câncer, Leão e Virgem. Signo de Câncer.
1: Nascidos entre 22 de junho a 22 de julho.
3: Hoje será um dia de observação. Você perceberá detalhes que antes estavam passando despercebidos, principalmente em amizades e relações profissionais. Evite contar seus planos para qualquer pessoa. No amor, a quarta-feira favorece reconciliações e conversas profundas durante a noite. Casais terão a chance de resolver antigas inseguranças.
2: Signo de Leão.
1: Nascidos entre 23 de julho a 22 de agosto.
3: A energia desta quarta-feira coloca você no centro das atenções, mas nem todos estarão torcendo pelo seu sucesso. Será importante separar elogios sinceros de interesses escondidos. No trabalho, boas oportunidades podem surgir de forma inesperada. Na vida amorosa, alguém pode demonstrar ciúmes ou interesse de maneira intensa. Solteiros terão um dia movimentado nas redes sociais e aplicativos.
2: Signo de Virgem.
1: Nascidos entre 23 de agosto a 22 de setembro.
3: A quarta será marcada por mudanças de humor e necessidade de descanso mental. Você pode sentir vontade de se afastar de ambientes barulhentos e pessoas negativas. Questões ligadas à casa e família ganham destaque. No amor, o momento favorece carinho e proteção. Um gesto simples poderá fortalecer muito uma relação.
2: Já já voltamos com as previsões para Libra, Escorpião e Sagitário.
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0: 9h29, vou atender ele, meu amigo, meu irmão, apoiador cultural do Show da Manhã, tá de pé desde as 3 horas da manhã, no sonho, só que não, né, eles levantam cedo, pra chegar com hortifruti Gangeiros no conforto de sua casa, meu amigo Nick Zatti, fala meu irmão, bom dia.
5: Ô Vande, uma curiosidade aqui, a turma tá perguntando. O Cis da rádio aí deu uma sumida, rapaz. O que tá acontecendo? Será que ele tá viajando? Será que ele vendeu a rádio? Vocês viram meu funcionário Adevalzati, pedir pra ele levar uma caixa de fruta aí, chegou aí, ele... Cis não estava, ninguém sabia do paradeiro dele, cara. Ele deu uma sumida, não liga mais na rádio, nem pra pedir música. Será que ele trocou de rádio? Então. Mas tá bom. Eu vou pedir uma boa hoje, hein? Uma música chique.
0: Que música chique será que ele quer, hein? Ai, meu Deus. Eu acho que ele foi lá escolher. Ele tem uma coleção de discos de vinil. Pensa num cara metódico. Né, Nick Zatti?
5: Hoje vai de Post Malone, Secrets. Essa não falta na minha balada nunca. Parece pra turma aqui do barracão, que tá meio frio, né, cara? Vamos esquentar um pouco aí amanhã. Parece pro chulezinho, salada de São Bento. Vai pra Ana do Brito, o Dinho também sumiu um pouco, né? Levar o Zat, comprar uma frota de Kombi agora, rapaz, quarta Kombi. Compra uma Kombi por semana. Compra uma Kombi por semana. Não sei o que esse cara tá vendendo, viu, Band? Mas abafa, vai. Vai pro Motinho, Marildo, Ferrugem também. Galã da madrugada. Valeu, meu parceiro. Tamo junto.
0: Gratidão pela sua audiência, pela sua mensagem, meu amigo. Quer dizer que representante agora da Volkswagen Campo Jordão é Adevalzati, tem coleção de Kombi. Sinal que tá atendendo bem os clientes, tá vendendo. Mas o vendedor dele é um espetacular. Botinha, fala Botinha. Mas quem perde pra ele é só um cara que consegue fazer o cliente sair feliz. Meu amigo Ferrugem, o melhor que nós temos. Bom dia, Ferrugem. Bom dia, Marilda. Bom dia, Devalzati. Nick Zatti hoje tá feliz. Ele vai poder usar a pantufa cor-de-rosa dele, estilo astronauta. Gratidão, viu, meu amigo? Que Deus abençoe grandemente sua vida. Bom trabalho. Já tá caindo pro trecho. Ele pediu, vamos de Post Malone. Circles. 9h32.

0: 8 horas, ou melhor, 9 horas, né? 9 horas e 35 minutos. Eu tava prestando atenção aqui nos altos do Renópolis. Muito bonito, né? Nós temos um sol abrindo entre nuvens, do outro lado as nuvens carregadas e aquele nevoeiro sobre a Serra da Mantiqueira. Digno de cartão postal, viu? Graças ao Senhor Deus, somos abençoados poder curtir esse momento. Bem, vamos agora atender a minha amiga Claudina, lá da Vila Maria. Bom dia, Claudina. Satisfação, alegria poder falar contigo.
1: Bom dia, Vander Vieira, que acredita na Vila Maria. Eu queria a música do Raça Negra, Tarde Demais. Eu preço pro meu marido Caroço, pro meu cunhado Pastel, pro meu cunhado Ders, pra minha cunhada Dirce, pro meu filho João Vitor, pra Ana Bacana e pra vocês da Rádio Cajordai, viu? Bom dia pra você. Deus abençoe vocês, tá bom? Fique com Deus.
0: Gratidão pela sua audiência, pela sua mensagem. Um excelente e abençoada quarta-feira pra você e toda a sua família. Ajuda pela audiência, pelo carinho. Vamos de Raça Negra. É tarde demais, 9h37.

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9h46. Eu vou atender agora a nossa querida ouvinte, a Maria Aparecida. Maria Aparecida Leite, lá do Beira Rio. Bom dia, Maria. Satisfação e alegria poder estar atendendo você. Ela pede uma música com Léo Magalhães, O Cara Errado. Oferece para todos os amigos. O marido Oswaldinho. Bom dia, Oswaldinho. Pensa num cara cozinheiro de mão cheia. Seu Romeu Vicari, a todos. E a mãe Vera. Gratidão pela sua audiência, pela sua mensagem. Uma excelente quarta-feira para você. Toda a sua família. Um abraço, Oswaldinho. 9h47.

9h50, vou atender agora a nossa querida ouvinte, ouvinte mirim, a nossa amiguinha Alice. Bom dia, Alice. Ela mandou mensagem pra gente aqui pedindo a música Fred Mercury. Gratidão pela sua audiência, pela sua mensagem. Uma excelente, iluminada e abençoada quarta-feira pra você e toda a sua família, viu? Vamos de música boa, de qualidade. Fred Mercury, Live on My Own.

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0: 10:06.
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0: Às 10:06, vamos agora com o terceiro bloco dos horóscopos zodíaco de hoje.
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3: Agora, as previsões para Libra, Escorpião e Sagitário. Signo de Libra.
2: Nascidos entre 23 de setembro a 23 de outubro.
4: Hoje será um dia de decisões rápidas. Situações pendentes podem finalmente chegar a um ponto final. O universo favorece novos acordos, negociações e mudanças profissionais. Na vida amorosa, o coração pode acelerar por alguém que surge de maneira inesperada. Para os comprometidos, o clima será de mais cumplicidade e leveza.
3: Signo de Escorpião.
2: Nascidos entre 24 de outubro a 22 de novembro.
4: A quarta-feira traz energia forte para cortar ciclos e iniciar novos caminhos. Você perceberá claramente o que precisa deixar para trás. Financeiramente, o momento pede mais atenção com compras impulsivas. No amor, segredos podem vir à tona. Uma conversa sincera será importante para evitar mal-entendidos e fortalecer os sentimentos.
3: Signo de Sagitário.
2: Nascidos entre 23 de novembro a 22 de dezembro.
4: O dia promete movimento e notícias inesperadas. Convites, viagens rápidas ou mudanças de planos podem transformar completamente sua quarta-feira. Sua energia estará contagiante e chamará atenção facilmente. Na vida amorosa, alguém pode surgir através de uma amizade ou conversa casual. Casais terão um dia favorável para sair da rotina.
3: Já já voltamos com as previsões para Capricórnio, Aquário e Peixes.
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0: 10:08, eu vou atender ele, meu amigo, meu irmão, Ivan Artesão. Tá sempre ligadinho aqui no Show da Manhã da Campos FM. Meu irmão de jornada, tudo bom, Ivan? Bom dia.
5: Bom dia, meu amigo de grande jornada. E desejo a você, né, continue nesse programa maravilhoso, com essa grande audiência, né? E bons e ouvintes. Eu quero ouvir o homem de Nazaré com Antônio Marcos, né? Oferecer para minha amada família, que sempre tem estado comigo em todos os momentos. Também a nossa amiga queridíssima Maura. Ô, Maura, um abraço aí a todos, viu? Uma boa música e um bom programa.
0: Gratidão pela sua audiência, pelo seu carinho, pela sua mensagem. Um abraço à esposa aí, Janete, a Bel, do Gohan Sushi, Ravizinho, a Maura. Bom dia, Maura. Vamos com um clássico, eu adoro essa música. Antônio Marcos, O Homem de Nazaré. Ela é de 1973. 10:10, hora dobrada.

10h14, eu vou atender ela, sei lá, pelo Facebook, nosso querido ouvinte, a Ana, a Eliana Medeiros de Lima. Bom dia, Eliana. Bom dia, meu amigo, uma ótima quarta-feira. Que Deus abençoe. Ela pede um louvor. Gratidão pela sua audiência, pelo seu carinho, pela sua mensagem. Que Deus abençoe grandemente sua vida. Uma ótima e abençoada quarta-feira. Bom trabalho pra você, todos os seus colegas de trabalho, toda a sua família aí. Vamos de André, Felipe, Gabriela Rocha, És Meu Deus. 10h15.

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0: 10h28, eu vou atender a Ana lá do Britador. Bom dia, Ana. Satisfação, alegria poder falar contigo.
1: Bom dia, Band, tudo bem? Eu queria a música do Rick Rey, Pepequinha. Preço pra turma do Zat, pro Ferrugem, pra Marilda, pra Célio, pro seu Zat. E pra vocês todos da rádio aí, com muito amor e carinho. É a Ana do Britador. Deus abençoe e tenha uma ótima quarta-feira abençoada. Fica na paz do Senhor Jesus Cristo.
0: Gratidão pela sua audiência, pela sua mensagem. A você e toda a sua família, que Deus abençoe grandemente, viu? Gratidão pela audiência, pelo carinho. Vai também pro Eduardo, o Fernando Chulé. Fernandinho Chulé, lá em São Bento. Ele que pediu o modão do Eduardo Costa. Vai aí, então, Sapequinha. É, Sapequinha, viu, Ana? Eduardo Costa.
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0: A vocês, pela companhia, pelo carinho. Que Deus abençoe grandemente. 10h29.

0: 10h36. 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

0: 10h45, eu vou atender meu amigo, o Beto. Fala, meu irmão, tudo bem? Bom dia.
1: Bom dia, Vander, bom dia. Hoje é aniversário da minha esposa, da Paty. Queria que você oferecesse uma música do Jorge Mateus, Tente Sorrir. Muito obrigado, tenha um bom dia.
0: Ô, oh, parabéns.
2: Bom dia, tudo bom?
0: Que seu dia seja iluminado, Paty. Muita saúde, paz, prosperidade. Que esse novo ciclo que se inicia seja de saúde, paz, realizações. Roberto, gratidão pela sua audiência, pela sua mensagem. Que Deus abençoe você, um ótimo abençoado dia também. Vamos de Jorge Mateus. Tem que sorrir. 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

0: 10h51. Eu vou atender novamente. Ela pediu. Ela esqueceu das amigas, né? Mas a gente não esquece. Oi, Ana. O que você deseja agora? Ana, lá do Britador, hein?
1: Eu de novo, Band. Eu queria uma música do... Oferecer pra Lena, oferecer pra Dori. Do Amado Batista, Folha Seca. Com muito amor e carinho. Pra vocês todos da rádio aí. Tá bom? Deus abençoe. Fica na paz.
0: Gratidão pela sua audiência, pela sua mensagem. Vai pra você também aí. A todos aí no bairro Britador. Hoje, pra quem não sabe, o bairro Santo Antônio faz 45 anos. A gente vai fazer uma homenagem aí. 10h52.

Eu faz 45 anos. Fundado por Dito Nunes, Benedito Geraldo da Cunha, né? Hoje é um dos maiores bairros de nossa cidade, com um povo trabalhador, honesto, que faz com que a Suíça brasileira esteja na vanguarda do nosso país. Um abraço aí a todos que ajudaram desde a sua fundação até hoje. Tem o Dito Nunes, tem o Divino da Cobal, o seu Marcílio, bom dia.

10h57. 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

0: 11:05, vamos agora ao último bloco da notícia do mundo dos famosos, o Tititi da fama, o Fofocando.
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2: Fala, meus amores, minhas amoras, tudo bem aí, chuchu? A gente tá de volta aqui na nossa rádio delicinha preferida, maravilha. Delícia, né? De quarta-feira, meio de semana, hoje dia 20 de maio. Vamos lá para a última de hoje do Fofocando, que é sobre a convocação da seleção brasileira e principalmente do Neymar, né? Para a Copa do Mundo 2026. É o assunto dessa semana, tá bombando aí. Virou assunto dentro e fora do Brasil, inclusive. E uma reação do craque acabou viralizando nas redes sociais nas últimas horas, né, gente? Após ter o nome confirmado na lista oficial do técnico Carlo Ancelotti, o jogador apareceu comemorando de maneira descontraída em uma live com amigos próximos. No vídeo que circula nas páginas aí e perfis esportivos, o Neymar surge empolgado gritando "Tô lá!", celebrando a presença na competição. Mas o que chamou a atenção dos internautas foi a aparência física do jogador, que apareceu aparentemente cansado e ainda em recuperação de problemas físicos recentes, né? Rapidamente, comentários como "todo lascado" e "nem parece pronto pra Copa" começaram a dominar as redes sociais. Neymar não tem paz, né, gente? É, mesmo com as críticas, muita gente saiu em defesa do camisa 10 da seleção brasileira. Será que ele sai com a 10? Com certeza, né? Torcedores lembraram que o Neymar continua sendo o maior artilheiro da história da Copa, da seleção, né? E destacaram a experiência do jogador em Copas do Mundo. Aos 34 anos, essa será a quarta participação do craque em mundiais. A convocação feita por Carlo Ancelotti também repercutiu internacionalmente. Jornais da Espanha, França e Inglaterra classificaram o retorno de Neymar como uma das grandes surpresas da lista brasileira para a Copa de 2026. Depois de meses enfrentando lesões e questionamentos sobre a sua condição física, Neymar tenta agora dar a volta por cima e buscar o tão sonhado título mundial com a seleção brasileira. E claro, né? A internet já está acompanhando cada passo do craque rumo à Copa. E aí, você achou justa a convocação do Neymar? Mereceu ou não? Conta aí que eu quero saber qual é a sua opinião. Fala pra gente, participa. E ó, eu volto amanhã, tá? Com mais notícias aqui do mundo dos famosos pra vocês. Um forte abraço, se cuida e até lá. Tchau!
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0: 11:08. Show da manhã, show de alegria, seu rádio. Eu vou atender agora a nossa amiga Vera, aqui do Cabal. Bom dia, Vera. Ela pede uma música do Hermes Aquino, "Nuvem Passageira". Gratidão pela sua audiência, pela sua mensagem. Deus abençoe o grandemente sua vida. Uma ótima e abençoada quarta-feira. Às 11:09.

0: 11:11, hora dobrada. Eu vou atender agora o meu amigo Eduardo Barrado. Bom dia, tudo bem, Eduardo?
1: Bom dia, Wander. Que Eduardo Barrado? Eu quero pedir uma música da Ana Castela. Vai, boiadeira. Se pra você, é pros ouvintes, pra Dona Marta e pro Duguinho, que mora pra equipe, Campos FM Sotaque.
0: Gratidão pela sua audiência, pela sua mensagem, uma excelente e abençoada quarta-feira pra você e toda a sua família. Bom dia, Rodriguinho. Bom dia, Marta, pelas boas. Às 11:12.

11h15, eu vou atender agora a Juscelane Simões. Bom dia, Juscelane. Ela pede uma música pra Baiana, Baiana lá do Conselho Tutelar. Ô, Baiana, bom dia, saudade de você, mulher. Ela pede do Daniel, Nossa Senhora. Gratidão, Juscelane, pela sua audiência, pela sua mensagem. Que Deus abençoe você e toda a sua família. Um abraço, Baiana. Saudade de você, que Deus abençoe grandemente sua vida. Sempre morará em nosso coração. Quer dizer, eu vou marcar de fazer uma visita pra você aí, hein? Às 11h15.

0: 8, show da manhã, show de alegria em seu rádio. 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

0: 11h26, vamos agora ao último bloco dos horóscopos do Dico de hoje.
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2: Agora, as previsões para Capricórnio, Aquário e Peixes. Signo de Capricórnio.
1: Nascidos entre 22 de dezembro a 20 de janeiro.
3: Hoje será um dia estratégico. Você perceberá oportunidades onde outras pessoas enxergam dificuldades. Questões ligadas à carreira podem ganhar destaque, principalmente no período da tarde. No amor, o momento pede mais demonstração de sentimentos. Guardar tudo pra si poderá criar distância emocional.
2: Signo de Aquários.
1: Nascidos entre 21 de janeiro a 20 de fevereiro.
3: A quarta-feira será diferente e cheia de acontecimentos inesperados. Você poderá mudar de opinião sobre alguém ou descobrir algo importante através de uma conversa aleatória. O dia favorece criatividade e ideias ousadas. No amor, o clima será imprevisível. Solteiros podem viver um interesse repentino, enquanto casais precisarão evitar discussões por ciúmes ou orgulho.
2: Signo de Peixes.
1: Nascidos entre 21 de fevereiro a 20 de março.
3: Hoje será um dia intenso emocionalmente. Sonhos, pressentimentos e lembranças podem mexer bastante com você. Será importante filtrar energias e evitar absorver problemas de outras pessoas. Na vida amorosa, a quarta-feira favorece aproximações sinceras. Um momento inesperado poderá fortalecer uma conexão importante.
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0: 11h28, eu vou atender agora a minha amiga Cecília aqui do Brancas Nuvens. Bom dia, Cecília, tudo bem?
4: Bom dia, Vandiveira, que é a Cecília do Brancas Nuvens. Queria pedir você tocar com a música lá do Roberto Carlos para mim. Quando eu quero falar com Deus, eu ofereço para vocês da rádio aí, para você e para todos os ouvintes. Deus abençoe você. Tenha um bom dia.
0: Gratidão pela sua audiência, pela sua mensagem. Um excelente, iluminado e abençoado dia para você. Vamos às 11h28. Todos aí do Brancas Nuvens, um abraço, nossa gratidão a toda a sua família, Cecília. Roberto Carlos, quando eu quero falar com Deus,

0: 11h31, eu vou atender a Cris do CDHU. Bom dia, minha querida, satisfação e alegria poder falar contigo, tudo bem?
1: André Vieira, tudo bem? Aqui é a Cris do CDHU. Eu queria que tocasse pra mim, Maria Passa na Frente. Queria pedir pro Danilo, pra Benê, pra Ana Bacana, pra Nair do Britador, pra todos meus amigos, minhas amigas, pra vocês aí da rádio, que Deus te ilumine e te guarde sempre. Aqui é a Cris do CDHU. Muito obrigado, meu amigo. Tamo junto. Até mais.
0: Gratidão pela sua audiência, pela sua mensagem. Um excelente, iluminado, abençoado dia. Vamos de Padre Marcelo Rossi. Maria Passa à Frente, 11h32.

11h34, show da manhã. Show de alegria em seu rádio. Eu vou atender agora o meu amigo Genésio. Genésio Paraná. Ele tá sempre ligadinho aqui no show da manhã, né, Genésio? Bom dia. E ele pede uma música da Amado Batista. E oferece as Anas, quem estiver ouvindo, e agradece, guri. Ótima quarta-feira, gratidão, meu irmão. Vamos de Amado Batista. Cuidado, menina. 11h35.

0: 11 horas 37 minutos. O tempo não para. Passa depressa demais, não? Eu vou atender ela agora, a minha amiga Lúcia Maria. Bom dia, Lúcia. Tudo bem?
1: Oi, bom dia, meu amigo Wander Vieira. Tudo bem com você, meu amigo? É, você pode tocar a música Porta Retrato com Edson Hudson? Eu quero oferecer para todos os ouvintes da Campus FM. Quero desejar para você um bom dia, um bom trabalho. Que Deus abençoe você grandemente, meu amigo. Você tem um dia muito, muito abençoado. Campus FM, sucesso da cidade. Tchau, obrigado.
0: Gratidão pela sua audiência, pela sua mensagem. Uma excelente, abençoada, iluminada quarta-feira para você, toda a sua família, todos os colegas de trabalho. Vamos, Edson Hudson, Porta Retrato, 11:38.

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0: 11h44, eu vou atender a Maria José, lá do bairro Santo Antônio. Bom dia, Maria José, tudo bem?
1: Bom dia, Wander. Gostaria de ouvir uma música com o Daniel A Paz. Ofereço para vocês aí da rádio também, para todos os ouvintes. Tenham um ótimo dia.
0: Gratidão a você pela audiência, pelo carinho, pela mensagem. Deus abençoe, uma ótima quarta-feira. A todos aí do bairro Santo Antônio também, que hoje faz aniversário, 45 anos de história. Vamos de Daniel A Paz. 11h44.

11:47. Eu vou atender agora a Maria Pereira. Bom dia, Maria Pereira, tudo bem? Ela pede uma música do César e Paulinho, Amor Além da Vida. Oferece para o esposo José Dias, para toda a família, todos os ouvintes da rádio. E também para a irmã Maria Aparecida e família lá no Santa Cruz. Gratidão pela sua audiência, pela sua mensagem. Uma excelente iluminada e abençoada quarta-feira. Às 11:47.

A última de hoje vai pro Lorival, lá do posto, na subida ali de frente ao objetivo, subindo pra Vila Sodipe. Eu não vou conseguir te atender com a sua música, mas vai essa pra você. Vai também pra Fátima Veloso. Ô, querida, bom dia. Você que pediu a música do Roupa Nova. E também aqui pra Rosana, aqui do Pica-Pau.

11h53. 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

Os últimos minutos do show da manhã desta abençoada, iluminada e protegida quarta-feira, 20 de maio de 2026. Gratidão a todos os ouvintes pelo carinho, pela audiência, pelas mensagens, pelas participações lá pelo Facebook, a todos aqueles que estiveram online com a gente, seja pelo 996350367, seja pelo Facebook. Ao senhor e à senhora que permitiram eu entrar em sua casa, em seu trabalho, em sua vida, meu muito obrigado. Gratidão aos apoiadores culturais, empresas parceiras do Show da Manhã da Campus FM. Ele já está nos estúdios e vai recebê-los com carinho e amor. João Araújo, almoçando com música. Fiquem com Deus, que com ele eu vou. Até amanhã, se Deus quiser.

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3: Meio-dia.

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Olá, olá! Começa agora na Campus FM, Almoçando com Música. Eu sou João Araújo. Boa tarde, Campos do Jordão. Boa tarde, Brasil. Almoçando com Música vai com você das 12 até às 14 horas. Eu digo, vem comigo, vem com a gente, ouvir grandes sucessos, músicas para acalentar o teu coração, neste horário tão gostoso e especial que é o horário do almoço. Boa tarde a você, minha querida dona de casa. A você, meus queridos jardineiros e jardineiras. A você, minha querida faxineira, faxineiros, jardineiros e jardineiras. Boa tarde, como vai você? Tudo bem? É, meus queridos, somos nós, não é verdade? Deu um probleminha aqui, saiu do ar, mas vamos aqui agora. Isso aí mesmo, com muita atenção, almoçando com música juntinho de você, neste horário especial que é o horário do almoço. Eu quero mandar um grande abraço a todos os comerciantes, lojistas da cidade de Campos do Jordão e de todas as cidades vizinhas. Eu quero agradecer a você.

Boa tarde, boa tarde a você, motorista de táxi, motorista de aplicativo, a você que está aí ligadinho, ligadinho na Campus FM 104.9, eu, João Araújo, juntinho de você, com Almoçando com Música, até às 14 horas. Boa tarde a você aí do Vale do Paraíba, você da Serra da Mantiqueira, você do Sul de Minas, um grande abraço a cada um de vocês.

0: Boa tarde, boa tarde a você, meu querido e minha querida. A você que estão aí todos ligadinho, ligadinho na Campus FM 104.9. Eu, João Araújo, juntinho com vocês até as 14 horas. Por isso, eu e você agora, para um grande, grande sucesso.
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0: Doze horas e 9 minutos. Boa tarde, Brasil.

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3: 12:28.
4: É a 104.9, almoçando com música juntinho de você, agora totalmente aos contentos, tá bom, querido? É um probleminha aqui, não é verdade? O nosso WhatsApp voltou ao normal, é o 99635-0367, mande sua mensagem, participe conosco!

0: mande sua mensagem, participe conosco, mande o seu áudio e nós teremos o grande prazer de colocar no ar para você. É, meus queridos, isso mesmo. Olha só, chegou uma mensagem aqui para nós. Vamos ouvir comigo, por gentileza. Vamos lá. Cecília!
1: Boa tarde, João Araújo.
0: Boa tarde.
1: Cecília do Brancas Nuvens.
0: Tudo bem, Cecília?
1: Preciso tocar aquele louvor pra mim, a minha vida é do mestre.
0: É o Lázaro.
1: Ofereço pra vocês da rádio aí.
0: Ok.
1: Pra todos os ouvintes.
0: Muito.
1: Deus abençoe você.
0: Muito obrigado. Eu é que lhe agradeço, minha querida, por você nos proporcionar mais um louvor tão bonito do irmão Lázaro, não é verdade? Isso aí. Meu mestre. Agora, às 12 horas e 29 minutos. Boa tarde, Campos do Jordão. Boa tarde, Brasil.

meus queridos, eu e você juntinho estamos, e agora uma grande canção, RPM, Onde Está o Meu Amor, às 12 horas e 35 minutos. Boa tarde, Brasil!

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2: É a Campus FM 104.9, juntinho de você neste dia tão gostoso em Campos do Jordão, um dia friozinho, um dia muito agradável para quem realmente ama Campos do Jordão, não é verdade? Porque nós que somos jordanenses gostamos do frio. Eu quero mandar um grande abraço, um abraço especial ao Odair José Godoy, a Sandra, não é, sua esposa, um grande abraço para vocês. Aí o Odair tá aqui coladinho na nossa live, olha só que maravilha, um grande abraço, viu, Odair? E olha só, deixa eu falar uma coisa para você. É, eu recebi aqui uma mensagem, vamos ouvir aqui comigo, deixa eu ver se eu acho essa mensagem aqui no ponto aqui para você. Vamos lá, cadê, acho que é essa aqui, olha, vamos ouvir comigo.
3: Boa tarde, João Araújo. Aqui é a Claudina da Vila Maria.
2: Oi, Claudinha.
3: A música da Aline Barro, Meu Barquinho.
2: Meu Barquinho.
3: Pro meu marido Caroço, pro meu cunhado Pastel, pro meu cunhado Dércio, pro meu filho João Vitor, pra minha cunhada Dirce, pra Ana Maria de Souza, da Vila Britânia.
2: Certo.
3: E pra vocês da Rádio Cor Jordão, viu? Boa tarde pra você, que Deus te abençoe, você e suas famílias.
2: Muito obrigado, Claudina. Claudina pediu e todos nós juntos vamos ouvir Aline Barros, Meu Barquinho. 12 horas e 39 minutos. Boa tarde, Brasil.

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com essa linda, linda canção de Aline Barros, não é verdade? Meu barquinho, eu quero agradecer a audiência de todos, não é verdade? E dizer que Almoçando com Música vai para os nossos apoios culturais. E eu já retorno, mas mandando um abraço para o Tinho da Silva e Renata. Boa tarde, meu querido. A Ana Maria Toledo, que também já estão na nossa live. Um grande abraço, uma ótima tarde a todos vocês. Almoçando com Música volta já com muita música para você.

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3: Almoçando com música, juntinho de você agora para uma mensagem. Vamos ouvir comigo.
4: Boa tarde a todos os ouvintes do Almoçando com Música com o João Araújo. Ele fala aqui, é Ricardo Zanin. Boa tarde, João. Eu gostaria de ouvir a música Capricha Gaiteiro com Os Garotos de Ouro. Ofereço a minha esposa Simone Zanin e para todos os ouvintes. Estamos juntos aí, só sucesso com o João Araújo. Esse é um sucesso gaúcho da época dos anos 90.
3: Isso mesmo.
4: E logo vai ter o espaço do gaúcho lá em Sapucaí Mirim.
3: Verdade.
4: Todo mundo tá convidado,
3: hein? É isso aí, é o Ricardo Zanin. Ricardo Zanin lá de São Bento do Sapucaí, não é verdade, Ricardo? Um grande abraço pra você, uma ótima tarde, a sua esposa, a Simone, não é verdade? Olha, a todos vocês do Rio Grande do Sul, gaúcho, tchê! Esta linda canção, vamos curtir conosco?

0: É, meus queridos, essa linda canção dos gaúchos, não é verdade? É, capricha gaiteiro! Oh, coisa boa, não é verdade? Então veja só, olha, eu também quero oferecer essa canção para o Felber e para o nosso amigo Paraná, não é verdade? Um grande abraço para todos vocês. E olha só, esta canção agora chegou com um pedido muito especial. Mas eu quero oferecer esta canção à Marcelina. É a Marcelina lá da padaria, não é? Da Bernécia. É, lá também tem a Vanessa, a Valdirene, o Odair, o Paulinho, o Luizinho, o Dito. Mas hoje eu fui lá tomar um café, a Vanessa nem falou comigo, nem tampouco a Vanderleia, só a Marcelina. É, a Marcelina que falou e me atendeu. O Reginaldo, lá de Jacareí, oferece para a Maria Helena, a Emília e ao Eduardo. É, um grande abraço para eles, viu, João Araújo? Seu programa cada dia que passa mais gostoso de ouvir. É eu aqui, Reginaldo, de Jacareí. Muito obrigado. Olha, e ele pediu uma música de Whitney Houston. É, agora com você.
1: Tá bom.

0: meus queridos, bela canção, não é verdade? Reginaldo, muito obrigado, meu querido. Um grande abraço a você e toda a sua família. Eu também quero mandar, aproveitando o ensejo, vou mandar um grande abraço para a dona Paula, o Reginaldo Tchucão, isso mesmo, a Ana Manu, o Diego Pitbull, meus queridos, isso mesmo, Diego Pitbull, ele falou pra mim que vai mandar uma mensagem aqui, porque ele está à busca da sua cara metade, ó, que coisa boa, né? Falei pra ele, manda um áudio lá, e a gente vai colocar no ar aqui pra você, no momento, encontre o seu amor, ó, que maravilha, almoçando com música, também aconchegando pessoas com pessoas, não é verdade? Eu também quero mandar um grande abraço ao nosso querido Gu, o Carreirinha, o fofinho, e também ao nosso querido Cauã Mamute. Um grande abraço a todos vocês, ao Elton, John, a Cássia e todo o pessoal lá da feira do mercado, que não é mais dentro do mercado. Minha gente, descobri hoje lá que eles preferiram ficar ali na pracinha do lado, porque o ambiente ficou mais agradável para atender a clientela. Olha que maravilha! Eu quero também aproveitar o ensejo, não é verdade? E mandar um grande abraço lá para todo o pessoal lá do restaurante, o restaurante da Truta, lá dentro do mercado, restaurante gostoso, maravilhoso. Tô esperando a ligação dela, que ela falou que ia me ligar, mas até agora não ligou, deve estar correndo lá, né? Com certeza absoluta, João. Tá correndo lá. E aí, gente, é tanta coisa acontecendo, não é verdade? É tantas coisas boas que a gente, né, vai vendo acontecer. Eu, por exemplo, eu vou vendo a minha netinha crescer e é uma maravilha. E eu agora, eu quero convidar a você para ouvir comigo esta mensagem.
1: Almoçando com música, eu queria que você tocasse uma música pra mim. É uma música Maria Passa na Frente. Queria oferecer pro Danilo, pra Benê, pra Na Bacana, pra Nair Libertador, pra todos meus amigos, minhas amigas, pra vocês aí da rádio. Que Deus te ilumine e te guarde sempre. Aqui é a Cris do CDHU. Muito obrigado, meu amigo. Tamo junto, até mais.
0: Essa foi a mensagem da Cris, não é verdade? Muito obrigado, Cris! A Cris pediu e todos nós juntos vamos ouvir Maria Passa na Frente.

0: É, meu querido, muito obrigado. É, a Maria, Maria Cristina, um grande abraço, muito obrigado, viu, querida, por esta linda canção. Almoçando com Música vai para os nossos apoios culturais e eu já retorno contigo. Evapt Vupt, não sai daí.
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3: 1:06. 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

0: 13h10. Boa tarde, Campos do Jordão. Boa tarde, Brasil. Olha só, chegou uma mensagem. Vamos ouvir conosco.
1: Olá, João Araújo. Boa tarde, Aldinho de Santa Cruz.
0: Oi, Dinho. Como vai?
1: Essa música aí pra turma aí.
0: Isso mesmo.
1: Aline Barro.
0: Boa, né?
1: É, eu vi a música dela.
0: Muito boa.
1: Um hino dela. É legal a música, né?
0: Isso.
1: Obrigado, João Araújo. Fique com Deus.
0: Amém. Anunciando
1: com música. 104,9, a Rádio da Sua Cidade. E a turma do Zat também, né?
0: Um grande abraço pra eles, né?
1: É. Então, o pessoal lá, o Ferrugem. Obrigado.
0: Nada, Dinho. Um grande abraço, viu, Dinho? É, o Dinho aqui do Santa Cruz, na verdade. Eu também quero mandar um grande abraço pra minha irmã amada e querida, né? Verônica de Souza. Ah, ela diz aqui: olá, tudo bem, meu irmão? A família. Deus te abençoe. Amém, Verônica. A família tá tudo bem, graças a Deus. Tô precisando ir aí, né, Verônica? Tô precisando ir aí pegar uns frango. É, tem uns franguinhos lá pra nós lá. Comer eles, franguinho caipira, mesmo bem criado. A Verônica que cuida lá pra nós, né? A Verônica, a filha dela, o Glauco. É, a galera toda lá cuidando pra nós, na verdade. Um grande abraço. Um grande abraço pra vocês, viu? Olha só, almoçando com música. Agora vai tocar aqui uma canção para você. Placa Luminosa, mais uma vez.

0: meus queridos, eu quero mandar um grande abraço para a dona Regina, o Kelsen, o Eduardo, a Emília, o Miguel. Ah, minha querida amiga verdadeira, não é verdade? A Silvia Barreto, a Joaquina, a Aninha Barbie, ah, Eliane Peron, é isso mesmo, ao Fernando, ao Douglas, também a Cidinha, um grande abraço ao grupo Ami Campos, é verdade. Ah, ali, olha os amigos em ação, um grande abraço a todos vocês, viu, queridos? Olha, eu também quero mandar um grande abraço ao Cláudio, à Tati, ao Pedrinho, lá em Goiás, isso mesmo. Um grande abraço ao Hugo, Dilmar, a Letícia, Everton, Diego e o Eric. Ah, um meu querido amigo, que é isso mesmo, e esta família maravilhosa. Ao Cícero da Rádio, a Maria das Graças, ao Giovanni e a Tati, a Gracinha, ao Rodrigo, ao Cícero Neto, ao Cícero Filho, um grande abraço a todos vocês, ao Juarez, Beto, Dona Lourdes, Jéssica, Angélica, Joaquim e o Benjamin, um grande abraço a todos vocês, porque olha só, chegou uma mensagem agora, vamos ouvir comigo esta mensagem, a Ana Maria de Souza.
1: Oi.
0: Oi.
1: Tudo bem, João?
0: Tudo.
1: Toca uma música pra mim do José Augusto.
0: José Augusto.
1: Pra Cícia, pra Diva, pra Regina, pra Claudina.
0: Certo.
1: Pra Cris CDHU, pra
0: certo. Ok.
1: E pra todo mundo. E não esquece de pôr meu nome na oração.
0: Perfeito. Tá certo.
1: Querido taxista.
0: Querido taxista também, com certeza. O maridão, né, Ana? Isso aí, um grande abraço ao Quirino e a todos vocês. E conosco agora, fui eu, José Augusto.

meus queridos, José Augusto juntinho de você, não é verdade? Um grande abraço, abraço Ana Maria, abraço Quirino. Olha só, eu recebi aqui uma ligação, não é verdade? Me convidando para um almoço. É, gente, me convidando para um almoço lá no Pesqueiro Sol Nascente. Ah, muito obrigado, Luísa! Luísa sempre com muito carinho comigo e com a minha família, não é verdade? E ela pediu uma música. Ela pediu uma música de Kiko Zambianchi. E nós vamos agora curtir esse sucesso. E ela oferece para todas as suas amigas e todos os seus amigos e mais todos os ouvintes da Campus FM 104.9. Luísa, um beijo no teu coração, um abraço em você e em toda a sua família. Muito, muito obrigado pelo carinho que você tem para comigo, viu, querida? E com a minha família. Um grande abraço. Agora, juntos, Kiko Zambianchi.

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3: 1:29.
4: É a Campus FM juntinho de você. Eu quero mandar um grande abraço a todo o pessoal lá de Pindamonhangaba, Taubaté, Roseira, Moreira César, Aparecida do Norte, Guaratinguetá, São José dos Campos, Jacareí, São Paulo, a Santo Antônio do Pinhal, Sapucaí Mirim, São Bento do Sapucaí, Brasópolis, Paraisópolis, Conceição dos Ouros, Itajubá, Piranguinho, Candelária e também o pessoal aqui das Pedrinhas. Um grande abraço a todos vocês. Eu quero mandar um grande abraço a toda a equipe lá da Clínica Regiane Guimarães, para a Regiane, Hilda, Marcela, Karina, Cássia, a Adriana, a Yasmin, o João. Um grande abraço a todos vocês aí da clínica. É, mais tarde às 3 horas estarei aí juntinho de vocês, não é verdade? Ao senhor Vicente Jairo, dona Vera Lúcia, lá em Taubaté, são os pais da Andréia, a Jéssica, a Andréia, a Ítala e todo, a Jane também, todo o pessoal lá do escritório. Um grande abraço pra vocês, viu? Todo o pessoal lá do Bar do Café, um grande abraço, café, isso aí! Olha só, chegou uma mensagem para nós, vamos ouvir aqui comigo.
5: Boa tarde, Joara. Hoje,
4: boa tarde,
5: bem?
4: Ana, tudo bem?
5: A música. Ah, música não. Queria uma música gospel, que é só pra mim.
4: Uhum.
5: Que eu tô meio doentinha. E pra Lena.
4: Certo.
5: Pra toda a minha família.
4: Certo.
5: Tá bom?
4: Tá bom.
5: E pra minha amiga que mora no Renópolis.
4: Renópolis.
5: Esqueci o nome dela, Renópolis.
4: Renópolis, perfeito. Tá bom,
5: Deus abençoe,
4: querida?
5: Tá tudo bem?
4: Tá tudo jóia, graças a Deus.
5: Eu quero uma oração pra Dora também, lá no Renópolis.
4: Dora, lá da Renópolis, tá bom, querida?
5: Adoro, minha amiga.
4: Vou colocar na oração, tá bom? Um grande abraço pra você. É, e a Ana pediu e todos nós vamos ouvir aqui. Ah, deixa eu ouvir aqui mais uma mensagem aqui, olha só. Vamos ouvir aqui, fala comigo, Dinho.
6: Alô, olá, olá, João Araújo, tá bom tomar chocolate quente?
4: É, hoje tá bem, Dinho.
6: É, pimbão, né?
4: Tá gostoso,
6: olha,
4: né?
6: Olha, que lindo dia. Obrigado, Deus, mais um dia.
4: É.
6: Oh, Deus Todo-Poderoso,
4: aleluia.
6: Né? Amém. Com a Dinho, nós vamos na igreja desde lá.
4: Vai ser um prazer, obrigado. Dinho. Um abraço, querido.
5: Ah, oração pra dó.
4: Ah, olha só, viu, Dinho? Olha, o Dinho tá corretíssimo, né? Hoje o dia tá propício realmente para nós tomarmos um chocolate quente, não é verdade? Porque quem é jordanense gosta do dia desse jeito, assim, ó, meio tapado pela neblina, um friozinho gostoso. Ah, que coisa boa, não é verdade? E a Ana pediu, e todos nós vamos ouvir com Ludmila Feber, Os Sonhos de Deus.
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4: 13 horas e 32 minutos.

meus queridos, como a hora passa, a hora voa, não é verdade? Almoçando com música, chegou ao final e eu nem vi a hora passar. Olha só, são 13 horas e 38 minutos. Eu quero pedir perdão a todos que eu não consegui atender as canções de hoje, né? Mas está tudo anotado e amanhã eu continuo atendendo vocês, tá certo? Porque agora, almoçando com música, vai... Ô, Toninho, da Terceira Construção, meu irmão, amanhã eu vou tocar pra você, tá bom? Mas ele manda um abraço a todos os seus clientes, não é verdade? Toninho, me perdoa, querido, mas o tempo passou, né? Ao Glauco, a Manuela, ao Pedro, olha só, ao Gabriel, a todos vocês aí, não é verdade, que me pediram canção, mas eu não consigo atendê-los porque chegamos ao final de mais um programa. Almoçando com Música vai para os nossos apoios culturais e eu já retorno com a meditação da palavra do Senhor.

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Almoçando com música, juntinho de você às 13 horas e 43 minutos. Boa tarde, Brasil, como vai? Tudo bem? É, meus queridos, chegou a hora de estarmos juntos na meditação da palavra do Senhor. Você que está com a sua Bíblia próximo de ti, que você abra a sua Bíblia no Salmo 115, no seu número 1. Salmo 115, do número 1.

No Salmo 115, no seu número 1, ele diz para mim e para você o seguinte: não a nós, Senhor, não a nós, mas ao teu nome dar glória, por amor da tua benignidade e da tua verdade. Por quê? Que dirão os gentios? Onde está o seu Deus? Mas nós, nosso Deus está, mas o nosso Deus está nos céus, fazendo tudo que lhe agrada, que lhe agradou. Olha para você ver, querido, Deus está lá no céu, junto ao seu Pai, no seu trono, à direita de Deus Pai, Jesus Cristo ali está. Fazendo o quê? Defendendo a mim e você. Nos protegendo, nos guardando, nos dando direção, nos fazendo mais do que vencedor, todos os dias. Porque Deus tem uma parte na sua palavra que ele diz assim: se Deus é por nós, quem será contra nós, meu querido? Você não pode perder esta essência. Você não pode dizer que Deus não existe. Você não pode simplesmente ignorar o dom da vida. Hoje pela manhã estava conversando lá na padaria, como é bom você poder acordar e enxergar a beleza que Deus lhe fez, conseguir respirar normalmente, se alimentar, caminhar e trabalhar, sair, ver coisas novas todos os dias e aprender coisas novas todos os dias. Quantas pessoas gostariam de estar fazendo isso e estão lá, meu querido, num hospital, deitado numa cama, sem poder enxergar a vida. E pode ter certeza de uma coisa: eles estão animados. E você, como está? Se coloque diante de Deus. Peça para ele: Senhor, me traga um novo mover na minha vida, e ele fará maravilhas para você. Vamos orar? Pai, em nome do Senhor Jesus, eu te agradeço, Pai, por este momento especial junto de ti. Diante de ti, Senhor Deus, eu coloco a vida do Dito, o esposo da Verônica, do Sidney, o nosso radialista e toda a sua família, do Cláudio Borges e família, do Cícero Roberto e família, do João Emanuel, da Renata, da Luana, do Matheus, da Selma de Souza, da Roseli, filha da Dona Nair, da Dona Nair e toda a sua família, do Juarez e família, do Leonardo, do Valdemir, da Cecília e família, da Emília, da Luana, do Cassimiro, da Benedita, da Ana Maria e o Quirino e toda a sua família, da Ana Maria do Britador, do Diego, da Sabrina, do João, da Daiane, da Milena, sua neta, da Maria Luísa, sua netinha nova, e toda a família, da Lúcia, da Tânia, da Nair, da Selma, do Bilo, da Emily, da Luana, do Tom, do Jean, do Alifer, do Rian, do Marcos, seu cunhado, do Paulo Raimundo, do Fernando, do Paulo Roberto, do Alexandre, da Elaine, da Maria Imaculada, da Ítala, do Emerson, da Lívia, do Miguel, do Sr. Zati, da Silvana e família, da Maria, da Marina e todos da sua família, da mãe da Odete, da Dona Terezinha, da Nair e família, da Vila, da Vera Bueno e família, do Benedito, da Benedita, da Vila Matilde, da Gisa, da Rosana, do Almoxerifado, Senhor Deus. Também, ó Pai Todo-Poderoso, da Maria Imaculada, da Maria Helena e família, e da Marina. Pai, em nome do Senhor Jesus Cristo,
Que o Senhor abençoe a cada um deles. Que o Senhor, ó Pai, que sabe o que cada um deles está precisando, que o Senhor abra as janelas do céu, ó Deus, e entregue a cada um deles, ó Pai, aquilo que é necessário para a vida de cada um. Pai, em nome do Senhor Jesus, abençoa, Senhor, a cada um. Abençoa a nossa tarde de hoje. Nos dê, Senhor Deus, sabedoria para administrar o nosso tempo. Em nome de Jesus Cristo. Amém? Amém. Aleluia. Glória a Deus, porque aqui conosco já chegou Cláudio Borges, o animador mais alegre da Campus FM, o locutor mais querido da população jordanense. É, também há muito tempo junto de vocês, não é verdade? Porque vem coladinho com Almoçando com Música, o show da tarde com Cláudio Borges, músicas alegres e festivas para a sua tarde. E eu digo a vocês, se assim Deus permitir, amanhã juntos estaremos novamente das 12 às 14 horas. Tchau, tchau e até amanhã.

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1: 1h58.
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0: 2 horas, 8 minutos. 2:08. Oi, gente! Cheguei, tô aqui, ó, na Campus FM.
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0: Às 2:10, 2:10. Depois dele, João Araújo, programaço, almoçando com música. Agora showzão da tarde, eu e você juntinhos, até as 4 horas da tarde.
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1: O amor.

0: 2:10, 2:10. 12996350367 é o Campus Zap, WhatsApp da Campus FM, para você mandar a sua mensagem de áudio, mandar a sua mensagem de texto e me ajudar a fazer a melhor programação do rádio.
1: Para, segura. Tem cerveja aí?
2: Tem!
1: E tá gelada?
2: Não. Que cerrou para você, na pá!
0: Começando com Gustavo Lima. Pessoal fala de mim, mas eu não sou.

0: É, sou eu, amigão, fazendo festa no seu rádio todo dia, 14 horas e 14 minutos, coincidência no Remote agora.
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0: Às 14 horas e 14 minutos, já tem participação no Campus Zap. Maria José, Vila Santo Antônio. Oi, Maria José, boa tarde.
2: Boa tarde, Cláudio. Gostaria de ouvir uma música, Sou Foda, com Nayara Azevedo.
0: Legal.
2: Ofereço para vocês aí da rádio e também para todos os ouvintes. Tenham uma ótima tarde.
0: Para você também, querida. Aqui, pediu, tocou.

0: aqui na Melhor Campus FM. O sucesso da cidade. Primeiro intervalo do showzão da tarde de hoje, mas já já tem muito mais música boa na Melhor.
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sou eu, amigão do coração, juntinho de você até as 4 horas da tarde, aqui na Melhor Campus FM, o sucesso da cidade. Mandando um abraço pro meu amigão Sérgio Biagiani. Grande Sérgio, essa é pra você, viu? Meu amigo de fé, meu irmão camarada. Gente boa demais, mora aqui no meu coração. Tudo de bom pra você sempre, viu, Sérgio? Às 14h30. Roberto Carlos, pra você, amigo.

0: às 2:36. Foi o momento do rei Roberto Carlos especial aqui no Showzão da Tarde. Esse cara sou eu. E antes, amigo. Rápido intervalo, já já tem muito mais música boa, música de qualidade na melhor programação. Campos FM, o sucesso da cidade.
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0: Tem mais uma antes do intervalo. Jorge Mateus, haverá sinais. Às 2:37, 2:37.

Agora sim, né? 2:40, 2:40. Tava querendo adiantar o intervalo? Que isso, Cláudio? 2:40, 20 minutinhos faltando para as 3 horas da tarde. Jorge Mateus, haverá sinais. Rápido intervalo, já já tem muito mais música boa na melhor programação. Campos FM.

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5: 2h47.
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1: É, o WhatsApp da Campus FM é esse, né? O 12996350367, para você participar aqui juntinho comigo da festa do seu rádio. 2h48. É, e você que ainda não mandou o seu WhatsApp, participe aqui junto com a gente. A sua participação é sempre muito importante, viu? É, e saiu a nova pesquisa Vox Populi. Pesquisa entre os candidatos à presidência da República. Uma nova pesquisa nacional realizada pelo Instituto Vox Populi, divulgada hoje, aponta que o presidente Luiz Inácio Lula da Silva, do PT, lidera as intenções de voto para o segundo turno em todos os cenários testados contra os principais nomes da direita. Este é o segundo levantamento de alcance nacional publicado após a revelação aí dos áudios, né? Envolvendo o pré-candidato do PL, o senador Flávio Bolsonaro, e o empresário Daniel Vorcaro. No principal cenário de segundo turno, Lula aparece com 46,8% das intenções de voto, abrindo uma vantagem de 8,7 pontos percentuais contra Flávio Bolsonaro, que soma 38,1%. O resultado gera forte preocupação entre os articuladores políticos da ala conservadora, indicando um desgaste imediato do parlamentar após a eclosão do caso da ligação entre Flávio Bolsonaro e o empresário que está preso, né, Daniel Vorcaro. Antes do vazamento aí do áudio, os dois estavam tecnicamente empatados. Agora Lula abre uma vantagem de mais de 8 pontos, segundo a pesquisa Vox Populi. 2h50. Às 2h50 agora. É, tem participação, é, no 12996350367. Quem será que conversa comigo agora? Ah, é a Lúcia. Oi, Lúcia, boa tarde.
2: É, boa tarde, meu amigo Cláudio Borges.
1: Boa tarde.
2: Bem com você, meu amigo?
1: Bem, e você?
2: Você pode tocar a música Temporal de Amor com Leandro Leonardo?
1: Claro.
2: Quero oferecer para todos os ouvintes da Campus FM. Quero desejar para você uma boa tarde, um bom trabalho.
1: Obrigado.
2: Deus te abençoe grandemente, meu amigo.
1: Valeu.
2: Uma tarde muito, muito abençoada.
1: Para você também, querida. Estamos em
2: fim, sucesso da cidade. Tchau, obrigado.
1: Tchau, tchau, Lúcia. Faça como ela, participe aqui junto com a gente no 12996350367. Um abraço pro Cícero, pra Graça. Estão lá em Gá, na Paraíba. Ligadíssimos sempre aqui no Showzão da Tarde. Obrigado, viu? Às 2h51. É hora de Leandro e Leonardo. 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

0: agora 2:55, 2:55, foi aí, Leandro Leonardo, Matando Saudade, Temporal de Amor.
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0: Seguimos no túnel do tempo, lembra dessa?
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0: Bruno e Marrone, Dormi na Praça. É a música que levou a dupla ao sucesso, né? Direto do túnel do tempo. Às 2h58, eu atendo a Maria Cristina. Oi, Maria Cristina, tudo bem? Ela pediu Tim Maia. Oferece para o marido Eduardo, DJ Som, lá do bairro do Santa Cruz.
1: Não

0: 3:01. Ah, mas esse showzão da tarde passa rápido demais. Metade já foi embora, uma hora já foi. Mas tem mais uma hora pela frente pra gente ficar juntinhos, eu e você, você e eu. Eu aqui, você aí do outro lado do rádio, no celular, no computador, seja lá a forma que for, no 104.9 ou online, em qualquer lugar desse imenso Brasil. Obrigado, obrigado mesmo, viu, gente? Pelo carinho da audiência, vocês são demais. Vamos pro intervalo, passagem de uma para outra hora e já já eu volto. Até já, aqui na...
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2: 3:02.
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Agora, 3:09, 3:09, 3:10, pulou já o digital. Voltamos, abrindo a segunda e última hora aqui do Showzão da Tarde. E na abertura aqui desta segunda hora, eu quero mandar um abraço a todos os amigos moradores lá da Vila Santo Antônio, aqui em Campo Jordão, onde eu moro atualmente. E provavelmente vou morar aí durante muito, muito tempo, viu? Vocês vão ter que me aguentar por aí um bom tempo. Vila Santo Antônio, que hoje é um dia super especial, esse 20 de maio, né? Hoje a Vila Santo Antônio celebra 45 anos. É, hoje celebramos os 45 anos de história da querida Vila Santo Antônio. Uma data, né, que oficializa o nome do bairro Vila Santo Antônio, mas que na verdade carrega uma história ainda maior, tecida ao longo de quase 70 anos de luta, de união e de um povo forte que nunca desistiu. Ali na Vila Santo Antônio, o asfalto e a terra conhecem os passos de quem batalhou por cada melhoria. Cada rua da Vila Santo Antônio, cada rua deste lugar tem uma história viva. Cada casa guarda o eco de uma lembrança feliz e cada morador carrega no peito o orgulho de fazer parte dessa longa caminhada. Olhar para a Vila Santo Antônio hoje é compreender que o frio de Campos do Jordão sempre foi aquecido pelo calor humano da nossa gente. Com coração cheio de carinho e gratidão, fazemos uma pausa para agradecer, né? E lembrar daqueles que ergueram os primeiros pilares de tudo ali na Vila Santo Antônio. Nomes que se transformaram em saudade, em exemplo, em alicerce. A dona Nair Bicuda, Aparecida Betânia, José Rita e dona Júlia Gonçalves. Relembramos a força de Júlia Mendonça, do seu Sebastião Cantídio, sua esposa, a fé do seu João do Santo Vilomena. Marcamos o respeito ao seu Ifigênio, a dona Inês, o seu Miguel, seu Onofre, o carisma do Francisco, o nosso querido Chico Pamonha. Honramos a memória da Benedita, da Ditinha. Relembramos aí o Marcílio, o seu Dito Nunes, né? O Divino. O seu Divino da Cobal. E o seu Jorge Atilio. E tantos outros nomes, são tantos, né? É a maior vila de Campos do Jordão. Tantos outros nomes que talvez não estejam lembrados aqui nesse momento por mim, mas cujos passos e sorrisos vivem para sempre na memória mais profunda ali da Vila Santo Antônio. Eles não apenas moraram ali, eles plantaram a identidade da Vila Santo Antônio. Vila Santo Antônio que já enfrentou muitas dificuldades, dias duros, mas nunca perdeu a sua força essencial. Porque ali existe algo raro, existe união real, existe história de verdade. Ali na Vila Santo Antônio existe amor vizinho, aquele que estende a mão sem pestanejar. É por causa desse legado, que hoje a Vila Santo Antônio permanece forte, firme, com o povo de cabeça erguida e com coração em festa, celebrando mais um capítulo dessa linda trajetória. Parabéns, Vila Santo Antônio! 45 anos de nome! 45 anos de nome, Vila Santo Antônio! E uma vida inteira de história. Viva a Vila Santo Antônio!

às 3 horas e 14 minutos. Tá aí a nossa homenagem aos 45 anos da Vila Santo Antônio, comemorados com o nome, né? História do bairro, 70 anos, mas passou a se chamar Vila Santo Antônio há exatos 45 anos, num dia 20 de maio. Hoje, 20 de maio de 2026, comemoração ali na Vila Santo Antônio. Agora são 15 horas e 15 minutos. 3 horas e 15 minutos. Participação aqui da Elizabeth Azevedo. Oi, Beth, tudo bem com você, Beth? Ela disse: boa tarde, Cláudia, tudo bem? Olha, eu gostaria de ouvir a música aí do Amado Batista, Folha Seca. Obrigada e um grande abraço. Outro para você, viu, Beth? Obrigado aí sempre pelo carinho, pela sintonia, pela amizade. Às 15 horas e 15 minutos, coincidência do relógio 15:15, vamos com Amado Batista, junto com Simone Simaria. Folha Seca, aqui no Showzão da Tarde, a festa do seu rádio. Boa tarde, Campos.

3h23. 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
1: É, agora já são 3:30. Uma hora e meia do programa já foi embora. Tem só mais meia hora pra gente ficar juntinho. Mandando um beijão pra Viviane. Oi, Vivi! E pra Cassie. Oi, Cassie! Tão lá no Brancas Nuvens, ligadíssimas aqui no Show da Tarde. Obrigado, beijão pra vocês, viu, Vivi? Beijão, Cassie! Às 3:30, participação do Fernando lá de São Bento do Sapucaí. Oi, Fernando.
2: Boa tarde.
1: Boa tarde.
2: Sou o Fernando, São Bento, Sapucaí. Manda um alô pra nós aí. Estamos aqui ligadinho na Campus FM. Toca uma moda pra nós aí.
1: Opa.
2: Do Gino e Geno. Beleza, Cláudio? Forte abraço aí, meu amigo. Feliz dia pra todo mundo aí de Campo Jordão aí. E aqui de São Bento também tem gente ligada na Campus FM, hein? Pela internet.
1: Legal, obrigado. Fernando, lá em São Bento do Sapucaí, a todos em São Bento, ligadíssimos aqui na melhor programação. Às 3:31. Gino e Geno, o Gavião. Boa tarde, Campos. Boa tarde, São Bento. Boa tarde, Brasil.

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agora 15h47, 13h47. Estamos quase no encerramento do showzão da tarde. Obrigado a você pelo carinho da audiência, sintonia, preferência. Obrigado sempre, viu, gente? Vocês são demais, são a razão fundamental da gente estar aqui todos os dias com muita alegria na melhor programação. Já já tem Sidney Silva comandando a super tarde, depois a geração sertaneja. 13h47 agora. É hora do Gospel Hits. Momento dos mais lindos louvores. Agradecendo a Deus por tantas bênçãos. 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Você tem problemas? 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Mas estamos vivos. 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Amanda Vanessa.

0: É, agora 15h54. Quem mandou mensagem aqui foi o querido taxista, comentando aí o aniversário aí da Vila Santo Antônio, a homenagem que nós fizemos aqui às 15h, né, ao bairro. Citamos alguns nomes, são tantos nomes que fizeram a vila, né? E ele lembrou de mais alguns aqui, vamos ouvir.
1: Oi, boa tarde, Carlos.
0: Boa tarde.
1: Você?
0: Bem, você?
1: É, você estava falando da Vila Santo Antônio.
0: Isso.
1: E dos... passaram por lá, comeram por lá.
0: Exato.
1: Mas nós temos lá algo.
0: Quem mais?
1: Lá do Padre São Vicente, que é ali da Bica d'Água, ali no trevinho ali da Rua 13 de Junho, né?
0: Verdade.
1: E também podemos esquecer Finado Lebrinha, que foi motorista do Palácio do Governo e também motorista da Sé, quando
0: Perfeito.
1: A Sé tinha ônibus.
0: É verdade.
1: Puxava os escolares mesmo.
0: Isso.
1: Muito bem lembrado você falar isso aí também.
0: Aqui obrigado.
1: É o táxi. Então, Jordão, um abraço a todos aí. Manda um almoço se tiver aí.
0: Valeu, querido.
1: Como a Goiânia. Falou, boa tarde, Cláudio, tudo bem?
0: Um abraço. Às 15h55. A última do dia. Tô indo embora. Rumo a Goiânia.

4:01. Ah, que peninha! Acabou! Termina mais um showzão aqui no rádio. Obrigado, viu, gente? Fiquem com Sidney Silva. Volto amanhã às 7 no Jornal da Campus FM. Até lá, valeu, Deus abençoe, tchau!

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1: 4:03.
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12: 4 e 8.
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1: Opa, 4:11, tudo bem, amigos e amigas ouvintes? Aqui chegando o seu amigo comunicador Sidney Silva para te fazer companhia. É um prazer enorme estar junto com você e também saber que você está aí ligado, ligada, curtindo a gente. Também então nesta quarta-feira, hoje dia 20 de maio. Você que faz aniversário hoje, parabéns, saúde, felicidade, muitos anos de vida, muita paz, muita luz, muita alegria, muito sucesso, muitas conquistas, que os sonhos se realizem. Deus abençoe a todos vocês aniversariantes, Deus abençoe também a todos nós. E aqui mais um programa Super Tarde, começando comigo então, para a gente curtir sucessos nacionais e internacionais. Vamos até às 5 da tarde, também das 5 da tarde até às 7 da noite. Não percam comigo o Geração Sertaneja. E você ligando, interagindo, participando comigo aqui no 996-350367. O canal, a linha do seu sucesso, da sua participação, da sua emoção. Então vem comigo, vem com a gente, vem ser feliz. Já na live aqui me assistindo no Facebook, Campos FM Campos do Jordão, está a nossa amiga Clarice Santos. Um abraço para você, ela que mora no bairro do Matadouro, né? Então, um abraço para você, para a Cleide aí também, né? Tá aí ligada. Dona Maria Cândida, é isso? Um grande abraço a todos os moradores aí do bairro do Matadouro. Muito bem, hoje eu começo então com o sucesso do Dilsinho. Péssimo Negócio. 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

0: para todos os seus clientes, tá certo? 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Quem está participando agora com a gente também é então nosso amigo Dinho, ligadinho com a gente lá na Vila Santa Cruz. Vamos localizar aqui o nosso amigo Dinho com a gente. Tudo bem, Dinho? Boa tarde aí pra você. Tudo certo, meu amigo? Opa, deixa eu colocar no começo de novo aqui pra gente ouvir ele desde o começo, né? Tudo bem, Dinho? Agora sim, boa tarde.
1: Boa tarde,
0: boa Cid tarde.
1: Silva. Oi. É o Dinho.
0: Opa.
1: Que viemos do Roberto Carlos Taxista.
0: Certo.
1: Você é Pucrino Taxista, Ana Bacana,
0: uhum.
1: Ana Maria, e a turma da Renop e a turma de Santo Antônio Pinhal, que é a Maria Pinhar, e o Fernando lá em São Bento, e o Nico Zatti, e o Dorival Zatti, e o Zatti, né, o Adacir, e o Batinho, o Ferrugem, e a qual é o nome dela? A Célia e a Marilda.
0: Certo.
1: É a cozinheira lá, né?
0: Okay.
1: E os ouvintes, né?
0: Isso.
1: Aldinho de Santa Cruz, Fundação de Santa Cruz, a Marilene de Santa Cruz.
0: Tá
1: Ana
0: certo.
1: Bacana da Vila aí da Bitador, né? Ana.
0: Isso.
1: Ana Maria. E a Ana Bacana, né? Uhum. E a Dirce, aí, Fundação de Santa Cruz. Todos os ouvintes. E a André e o Vito. E todos os ouvintes e nós aqui. Estão ouvindo, tá?
0: Tá certo. Tá bom, Dinho. Obrigadão aí pela participação, pela audiência.
1: Taxista, para ser todos os taxistas, Bernésio, Guaribe, Quirino Taxista e todos os ouvintes. Obrigado.
0: Obrigado você pela audiência, pela companhia. Ok, meu amigo Dinho. Alô, minha amiga Vilma aí do Brancas Nuvens, ela está tentando falar comigo aqui, eu estou atendendo aqui, mas não está completando a linha aqui, minha amiga Vilma. Se você quiser enviar uma mensagem, um áudio aqui no WhatsApp, tá bom? É, por gentileza, tá certo, Vilma? É, estou tentando atender aqui, mas não está completando a ligação. Ok? É, também a Fátima Veloso já mandou um áudio aqui. Alô, Fátima, daqui a pouco eu ouço o seu áudio fora do ar. Fica ligada aí. Tá certo, minha amiga? Vamos então curtir aí. Vai para todos os fãs do rei Roberto Carlos, o taxista. E também para todos os taxistas na audiência. Super tarde.

Muito bem, você curtiu a Super Romântica com Whitney Houston, All the Men That I Need, tocando fundo aí os corações apaixonados, hein? Fazendo você relembrar grandes momentos que marcaram época, momentos de amor, de carinho, de saudade, de fortes emoções, bom demais. Nossa amiga Vilma está tentando falar comigo aqui várias vezes, eu tento atender o telefone aqui, mas não está completando a linha. Tá bom, Vilma? Se você conseguir mandar aí um áudio, uma mensagem, por favor. Tá certo, obrigadão pela audiência, um abraço para você, para Tatiana. E também temos aqui na live, me assistindo, o Vitor Grom, lá de São Paulo, né? Um abraço para você, para sua esposa Tina, tá certo, Vitor? Né? Tina e Vitor, em São Paulo, capital, também me assistindo aqui na live, no Facebook, Campos FM Campos Jordão, obrigadão pela audiência, pela companhia, meus amigos. Também temos aqui, na audiência com a gente, a Cleusa Januário Ramos, ela que diz aqui, boa tarde, obrigado, boa tarde para você também, obrigado pela sua companhia, tá certo, Cleusa? Forte abraço para todos da família aí, tá bom? Então agora eu vou chamar aqui, gente, o intervalinho e já eu volto com mais sucessos da boa música nacional e internacional. Alô aí, minha amiga Fátima Veloso, fica ligada aí, já que eu atendo você também, tá certo? Então vamos ao intervalinho, já a gente volta, super tarde.

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1: Opa, já estamos de volta aqui com o melhor da música nacional e internacional, fazendo sua tarde muito mais gostosa, muito mais especial. Nosso amigo Evandro, o Evandro Campos Cabeleireiro, está dizendo aqui, obrigado, você é fera. Fala, meu amigo Sidney. Opa, fala aí, meu amigo Evandro. Bom trabalho a todos aí mais uma vez, né? Evandro, Val, Nicolas. Então já já tem a música para você curtir aí com Coldplay, para você que pediu, fica ligado e fica ligada. 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

0: Mais uma vez, lembrando que a festa de Santa Rita de Cássia começou ontem, dia 19, né, com o trido, tá bom? Hoje continua, né? Hoje e amanhã também continua o trido lá com missas às 20 horas, às 8 horas da noite, tá certo? E no dia 22 de maio, na sexta-feira, dia de Santa Rita de Cássia, teremos lá a procissão que vai sair dali às 7h30 da noite, tá bom? Concentração às 7h30 da noite ali na esquina do antigo Bar do Norte, do bairro Floresta Negra, né? E segue a procissão então até a capela Santa Rita de Cássia, que fica ali na rua da escola do bairro Floresta Negra, tá bom? Na rua Anita Corrêa de Oliveira, número 269. É a missa em louvor, então, em devoção a Santa Rita de Cássia, dia 22 de maio, que é dia de Santa Rita. Tem a procissão às 7h30 da noite, depois a missa. Não percam. E no dia 23 de maio, sábado que vem, teremos lá o show de prêmios e barracas de doces e salgados a partir das 16 horas, a partir das 4 horas da tarde. Participe você também, meu amigo e minha amiga. Todos estão convidados, então, para participar da festa de Santa Rita de Cássia, padroeira do bairro Floresta Negra de Campos do Jordão. Não percam. Muito bem, agora faltando 10 minutos para 5 da tarde, 10 para 5, a hora certinha. E a gente continua aqui fazendo gostoso para você, tocando o que há de melhor na boa música nacional e internacional. Lembrando também que daqui a pouquinho tem o programa Geração Sertaneja comigo, Sidney Silva, das 5 da tarde até as 7 da noite. Não percam também, tá quase começando, hein? Olha, eu vou atender agora então a participação aqui da ouvinte Fátima Veloso, lá do bairro Floresta Negra. Tudo bem, Fátima? Boa tarde para a senhora, tudo certo?
1: Boa tarde, Sidney, tudo bem com você?
0: Tudo e você?
1: Você pode tocar a música Comprei Viva La Vida?
0: Sim.
1: Eu ofereço para vocês da rádio, para todas as minhas amigas e a todos que estão ligados a Campos FM. Abraço, meu amigo, sou eu, a Fátima Veloso.
0: Obrigado, um abraço para você também, para toda a sua família. Ok, minha amiga Fátima Veloso, né? Todo dia acompanhando o nosso programa também. Tá certo? Vamos curtir então, né? O sucesso aqui. Opa, até saiu do ponto a música aqui, Fátima. Deixa eu colocar no ponto de novo a música. A Vilma já mandou mensagem aqui. Alô, Vilma. Daqui a pouco a gente vai ver a sua mensagem aqui, tá bom? Já são 4h51, tá quase acabando o programa super tarde, né? Mas vamos aqui então curtir o som bacana aí da banda Coldplay. Vamos nessa! Viva la vida! 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

Muito bem, você curtiu o som aí então com Coldplay, Viva La Vida. Atendeu lá a Fátima do Floresta Negra. Obrigado, Fátima, grande abraço a todos os moradores aí do bairro Floresta Negra. Obrigadão pela audiência, pela companhia também, tá certo? É, quem está participando agora então, nossa amiga Vilma, né? Alô Vilma, não consegui atender você, você ligou várias vezes para mim aqui e quando eu fui atender, não completa a linha, não completa aqui no celular, tá bom? Mas ela já enviou a mensagem aqui, dizendo, oi, boa tarde, aqui é a Vilma do Brancas Nuvens, gostaria de ouvir uma música do Roupa Nova. Ofereço para todas as minhas amigas e para todos vocês da rádio, tá certo? Obrigado, Vilma, aí pela audiência, pela companhia, pela participação. Então vamos curtir aí o sucesso com Roupa Nova, vamos nessa? Anjo, super tarde.

Aí você curtiu então com Roupa Nova, o sucesso Anjo, que atendeu a Vilma do bairro do Brancas Nuvens. Obrigado, Vilma, aí pela audiência, pela companhia. Grande abraço a todos os moradores do Brancas Nuvens também ligados com a gente. São 5 horas pontualmente em Campos do Jordão. Por aqui a gente vai encerrando então o programa Super Tarde, que vai ficando por aqui. Volta amanhã comigo às 4 da tarde pra gente curtir sucessos nacionais e internacionais do presente e do passado, tá bom? Obrigado a vocês que estiveram acompanhando o Super Tarde comigo até agora. E fiquem ligados então que já eu volto na sequência aqui da programação, apresentando Geração Sertaneja. E vamos até às 7 da noite. Campos FM, o sucesso da cidade. Grande abraço a todos e até já.

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1: 5 horas.
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0: Opa, já estou de volta aqui com vocês então, são 5:06. Alô, alô, muito boa tarde, compadre, comadre, rapaziada, moçada, criançada, mulherada, gente amiga, gente boa do meu coração.
1: É o diabo.
0: Começando então aqui mais um Geração Sertaneja com Sidney Silva, é um prazer imenso estar junto com vocês novamente e também saber que vocês estão aí ligados, curtindo Geração Sertaneja comigo também então, nesta quarta-feira, dia 20 de maio. E olha quem faz aniversário hoje. É o Alexandre Pérez, parabéns Alexandre. Hoje também o Cláudio Maia, parabéns Cláudio. Também Giovana Santos, parabéns Giovana. Osvaldo Águido, parabéns Osvaldo. Osvaldo. Valdir Costa, parabéns Valdir. Também Adelaide, parabéns Adelaide. Parabéns a todos vocês que também fazem aniversário hoje. Saúde, felicidade, muitos anos de vida, muita paz, muita luz, muita alegria, muito sucesso e muitas conquistas. Que os sonhos se realizem. Deus abençoe a todos vocês, aniversariantes. Deus abençoe também a todos nós. E você ligando, interagindo, participando aqui comigo no 996-350367, o canal A Linha do Seu Sucesso, da sua participação, da sua emoção. Então você que pediu música sertaneja aí pra mim, fica ligado, aos pouquinhos a gente vai atendendo os ouvintes, tá bom? Já que chega a sua música também, tem vários ouvintes pra atender aqui, então às vezes demora um pouquinho pra atender porque tem ouvinte na frente, ok meu amigo, ok minha amiga? Fica ligado aí, fica ligada. Um grande abraço pra todos os ouvintes e vamos que vamos com a galera que eu amo, simbora, simbora, simbora. Eu começo hoje então atendendo a participação aqui da... Opa, antes de atender a Ana Maria, temos aqui também na live, me assistindo aqui no Facebook, Campos FM Campos Jordão, nosso ouvinte, nossa amiga Rosalina Correia. Ela diz boa tarde, obrigado Rosalina, boa tarde para você, para toda a sua família também, brigadão pela audiência, pela companhia, tá certo minha amiga Rosalina, forte abraço, hein?
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0: e a Paty também já enviou um áudio aqui, alô Paty, daqui a pouco eu ouço o seu áudio fora do ar aí. Ok, minha amiga?
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0: Um abraço pra Antonella aí, tá bem ligada, né? Alô, Antonella. Então, eu começo hoje atendendo aqui a participação da Ana Maria de Souza, lá da Vila Britânia. Grande abraço a todos os moradores da Vila Britânia aí, também curtindo. É a Ana que diz aqui, boa tarde, boa tarde. Toca Marília Mendonça, Estrelinha. Ofereço para o Quirino taxista, que gosta muito dessa música, tá certo? Alô, Quirino, bom trabalho para você, bom trabalho a todos os taxistas aí, tá certo? Além da Ana Maria, eu vou atender também então a nossa ouvinte Matilde, lá do bairro do Monte Carlo. Alô, Matilde, tudo bem? Boa tarde.
3: Boa tarde, tudo bem? Por favor, tá falando a música do Rick Reno, mas tu pica, mas não cai. Um abraço, com Deus.
0: Um abraço para você também, fica com Deus aí, brigadão pela audiência, grande abraço a todos os moradores do Monte Carlo também ligados comigo. Então vamos começando hoje com o sucesso com de Paulo e Paulino e a participação especial da saudosa Marília Mendonça, Estrelinha. Simbora.

0: Aí você curtiu então o sucesso Estrelinha, né? De Paulo e Paulino com a Marília Mendonça, que atendeu também a Antonella. Antonella, filha da Pati, né? Um abraço pra Pati, a Antonella, toda a família aí. Um ótimo fim de tarde pra vocês. Obrigadão pela audiência, pela companhia. Tá certo, minhas amigas? Um grande abraço pra todos aí. É, até a Antonella já mandou um áudio aqui. E a música já estava tocando, né? Vamos ouvir o áudio dela.
1: Sidney, aproveita e toca pra mim Estrelinha de Marília Mendonça.
0: Opa, então a gente já tocou a música aí. Obrigadão pelo carinho, pela companhia, pela participação, tá certo? Antonella, um abração pra todos aí, tá bom? Paty e Antonella, forte abraço. Vamos nessa?
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0: Muito bem, agora sim, então vamos curtir aí o sucesso com o Rick Renner. Lá pra nossa amiga Matilde Silva.

Muito bem, você curtiu então aí, nós Trupica Mais Não Cai, o sucesso que atendeu a nosso ouvinte Matheus lá do bairro do Monte Carlo. São 5 horas e 18 minutos, 5 e 18 a hora certinha. Tem um recado também aqui do nosso amigo Antônio lá da TC, né? Deixa eu localizar aqui o Antônio. Ele está dizendo aqui o seguinte, ele está dizendo: boa tarde, tudo bem? Boa tarde, tudo bem? Você, meu amigo, estamos te ouvindo. Vai, Parmeira. Ele colocou aqui KKK. Manda um alô para todos os clientes da TC. Obrigado. Opa, obrigado você pela audiência, pela companhia aí também. Um bom trabalho. Tá certo, meu amigo Antônio Palmeirense, né? Se o Palmeiras vencer hoje, ele termina em primeiro na chave, na primeira fase, é isso? Tá certo. Boa sorte pro seu Palmeiras aí, meu amigo Antônio. São 5h19 a hora certa. Daqui a pouco também eu vou atender o nosso ouvinte, deixa eu ver aqui, eu vou atender também aqui o João Araújo, né, aqui da Campus FM. Alô, João, fica ligado aí, daqui a pouco a gente atende você aí. Brigadão pela audiência, pela companhia. Ele que apresenta o programa Almoçando com Música das duas às do meio-dia às duas da tarde, de segunda a sexta-feira, aqui na Campus FM. Então aguarda um pouco aí, já que eu atendo você. Tá certo, meu amigo João. O Dinho também já pediu música sertaneja aqui. Alô, Dinho, fica ligado aí. Depois eu atendo você também, tá certo? Aguenta mais um tempo aí, meu amigo. Então são 5h20, vou chamar o intervalo e já eu volto com muito mais da Boa Moda Sertaneja. Boa tarde, geração.

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Opa, já estamos de volta, caros amigos e amigas ouvintes, bem-vindos sempre à nossa programação. Então já já tem Chitãozinho e Chororó para você que pediu aí, fica ligado, fica ligada. Também me assistindo pela live aqui no nosso Facebook, Campos FM Campos do Jordão, está nossa amiga Sueli Souza. Alô Sueli, brigadão pela audiência, pela companhia também, um forte abraço para você, para toda a sua família aqui na live, no Facebook, Campos FM, me assistindo aqui, brigadão pelo carinho. Opa, também nosso amigo Gamarra Adriano, hein, está aqui na live, agora que eu vi aqui, grande Gamarra, brigadão pela audiência, pela companhia também, forte abraço para você e família também, tá certo, meu amigo? É, obrigado a vocês também, né, que nos ouvem em todos os bairros aqui de Campos e toda a região, sul de Minas, Vale do Paraíba, Serra da Mantiqueira. Um ótimo fim de tarde para vocês, também uma ótima noite que tá chegando pela frente, tá certo? E vamos com a galera que eu amo, simbora, simbora, simbora. 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Agora são 5 horas e 30 minutos, hein? Acerte seu relógio aí, não perca a hora, meu amigo, minha amiga, 5:30.

0: Bem na audiência, alô Laura, alô Vera. Um abraço pro Samuel também curtindo aí, tá bom, Laura? É, no Santa Cruz também lá, curtindo. Está o nosso amigo Valdir, conhecido Negutinho, né? Um grande abraço para todos da família aí. Meu amigo Negutinho, lá no Santa Cruz, ligado com a gente. A Beth também tá lá ligada. A Beth e a Ângela, alô, Ângela, irmãs da nossa amiga Maria Helena. Grande abraço para Maria Helena, também para Vanessa, para Micaele, tá bom? Um abraço também para a irmã Terezinha, ligada comigo ali na Fundação Santa Cruz. Alô, irmã Terezinha, um grande abraço para a senhora, também para a Benedita Marques aí curtindo, né? A Silvia também lá está, a Dilma ligada, é, a Vera também lá na Fundação Santa Cruz, tá certo? O padre Pedrinho, né? Obrigadão pela audiência e pela companhia de todos aí, tá certo? E vamos de moda, simbora, simbora, agora atendendo então aqui. É a participação do nosso amigo João Araújo aqui da Campus FM. Também com a gente, ele que apresenta o programa Almoçando com Música. Tudo bem, João? Boa noite aí pra você. Tudo certo, meu amigo? Alô?
1: Sidney, meu querido Sidney, o nosso locutor da multidão. Aí,
0: obrigado.
1: Meu querido, como vai? Tudo bem?
0: Tudo bem,
1: boa
0: você?
1: Boa tarde.
0: Boa tarde.
1: Boa tarde a você, ouvinte da Campus FM 104.9. Ô, Sidney,
0: oi.
1: Se for possível, toca pra mim hoje Fogão de Lenha com Chitãozinho e Chororó. Grande abraço. Deus abençoe, meu querido.
0: Obrigado, grande abraço para você também, Deus abençoe você e família. João, são 5h32, um abraço também pro Igor Mundarim de São Paulo, né, assistindo a gente, ouvindo a gente, aliás, pelo nosso aplicativo Campus FM 104.9, um abraço, Igor, obrigadão pela companhia, também pela audiência. Vamos então curtir aí com Chitãozinho e Chororó, mais um modão da hora para você aí, compadre e comadre, Fogão de Lenha. Simbora! Opa, a Daiane também já enviou aqui a mensagem. Daqui a pouco, tá bom, Daiane? Segura aí. 5h33.

aí, um modão da hora, você curtiu aí com Gino e Gino, Apaixonado por Você. Foi pra todos apaixonados também na audiência. Tá certo, meu amigo, ok, minha amiga? São 5h41 agora. Eu não vi, mas fica ligado, logo mais eu atendo você também, logo mais eu toco o trio Parada Dura pra você. Tem alguns ouvintes na frente aqui, fica ligado aí, já que eu mando pra você, tá bom? Viu uma do Brancas Nuvens ligada? Então já vou atender a Daiane, lá da Nacionalista Daniel, também vou atender o Igor Mundarim de São Paulo, tá certo? Tem também aqui a Cesarina, alô, alô Cesarina, fica ligado aí, aguarda mais um pouco aí, tem alguns ouvintes na frente que já que eu atendo você também, tá bom? Cesarina e família na audiência, né? Também então lá a Vilma, fiquem ligadas aí que já que a gente atende vocês também. Tá certo? Mais uma vez eu convido a todos para a festa de Santa Rita de Cássia, ok? A comunidade de Santa Rita de Cássia, né? Convidando a todos também para a festa de Santa Rita, então, que já começou ontem com o trido, né? Ontem começou o trido às 8 horas da noite, hoje e amanhã também tem o trido também, né? Com missa às 8 horas da noite, tá certo? E no dia 22 de maio, na sexta-feira que vem, depois de amanhã, que é o dia de Santa Rita de Cássia, dia 22, né? Teremos a procissão, concentração ali na esquina do conhecido Bar do Norte, ali no bairro Floresta Negra, tá bom? Bem na esquininha ali do Bar do Norte, né? E a concentração ali, onde a procissão vai sair dali e segue até a Capela Santa Rita de Cássia, que fica na rua da escola do bairro Floresta Negra, a rua Anita Correia de Oliveira, número 269. Tá certo? E então participe você também. Lembrando que no dia 23 de maio, sábado que vem, teremos lá o show de prêmios e barracas de doces salgados a partir das 16 horas, a partir das 4 horas, tá bom? Sábado que vem, então, o show de prêmios. Participe você também, meu amigo, minha amiga, ok? Festa de Santa Rita de Cássia, hein? Começou ontem com o trido, né? Tem mais hoje, amanhã, o trido, né? A missa aí do trido, tá bom? E a festa, então, segue até o dia 23 de maio, sábado que vem. Beleza? Dia 22 de maio, sexta-feira, é o dia de Santa Rita, né? A procissão e a missa. E dia 23 de maio, a partir das 4 horas da tarde, o show de prêmios. Não perca, participe você também. 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É isso aí, gente amiga, gente querida do meu coração, curtindo aqui o Geração Sertaneja com Sidney Silva. E também quero mandar um grande abraço a todos os empresários também de Campos do Jordão aí na audiência. 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Um abraço pra Giza, também ligado comigo lá no carro dela, mãe da Ágata, né? Alô, Giza, mais uma vez, brigadão pela audiência, pela companhia, obrigado pela carona aí, tá certo? Sintonizando 104,9 no rádio do seu carro aí, né? Brigadão pelo carinho de sempre, grande abraço também aos amigos e amigas motoristas nesse momento, curtindo a Campus FM no carro. Obrigado pela carona de vocês também, ok, meus amigos e minhas amigas motoristas.
uma excelente noite para todos aí, tá certo? São 5h46, agora eu vou chamar aqui o intervalo e já eu volto então atendendo a participação da Daiane, do Igor Munarim, depois também tem a Cesarina, né, a Vilma, fiquem ligados aí, tá bom? Boa noite, geração!

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Opa, agora são 5 horas e 52 minutos, 5h52. Lacélia, também do Floresta Negra, já enviou aqui o áudio. Alô, Lacélia, tem vários ouvintes aqui para atender na frente, tá bom? Segura mais um pouco, eu já atendo você. Tá certo, Lacélia? Mas obrigado pela audiência, pela companhia, né? Um abraço para as filhas aí, para os filhos. Ela falou que tá descendo a serra lá, ouvindo a gente no carro dela. Obrigadão pela carona, pela companhia também aí. Tá certo, Lacélia? É agora que eu vi seu áudio aqui e tem alguns ouvintes na frente aqui, tá bom? Segura aí, por gentileza, minha amiga Lacélia.

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Agora faltando 6 minutinhos para as 18 horas, o tempo passa rápido demais, hein? 6 para as 18 já. Eu vou atender então para não perder tempo aqui, né? Para não perder tempo, já vou atender a participação da ouvinte Daiane, lá da lanchonete do Daniel. Deixa eu localizá-la aqui no WhatsApp. Opa, cadê a Daiane? Por aqui, já passou por aqui. É, deixa eu descer um pouquinho mais aqui o WhatsApp. Tudo bem? Minha amiga Daiane, ela diz aqui, boa tarde, Sidney Silva. Boa tarde ou boa noite já, né, minha amiga? E ela diz, gostaria de ouvir uma música do César Menotti Fabiano e oferecer para a Adriana e para todos os ouvintes. Obrigada. Opa, obrigado você pela audiência, pela companhia também. Ok, minha amiga Daiane, um abraço para a Adriana aí, para a Terezinha, para a Júlia, para o Daniel, para a Milena, para toda a equipe aí, tá bom? Bom trabalho, hein? E se der tempo também já vou tocar outra música, né? Vou ver se consigo tocar duas músicas aqui antes do próximo intervalo. É, o Igor Munarim, né? Lá de São Paulo. Ele pediu a música da Fiorella. Então vamos curtir primeiro aí César Menotti Fabiano lá para a Daiane. Essa vai para você que também é ciumenta. Ciumenta.

0: Maravilhosa, Fiorella. É muito fofo.
1: Aí, muito bom. Você curtiu então aí com Fiorella o sucesso Sino de Rubieras Ido. Opa, brigadão aí, a dica musical também aqui do nosso amigo Igor Mundarim de São Paulo. Grande abraço a todos os paulistanos aí curtindo, né? Também o nosso amigo lá de São Paulo, curtindo a gente, o Vitor Grom e a sua esposa Tina. Alô, Tina, alô, Vitor Grom. Obrigadão pelo carinho, pela companhia também. Uma excelente noite a todos aí. Tá certo? A Marisa também acabou de enviar aqui uma mensagem, né? Ela diz aqui: a mesma paz que desejo para mim, desejo a você. Boa noite. Como prece, como oração, como qualquer coisa bonita que não tem fim. Obrigado, minha amiga. Amém. Ótima noite para você também aí. Deus abençoe você e toda a família. Tá certo? Então, gente, já são 6:02. Vou precisar chamar aqui mais um intervalo e já eu volto, então, atendendo mais ouvintes. Já, já eu vou atender a Cesarina, também a Lacélia, tá certo? Alô, Vilma, fica ligada aí que já que eu toco também o trio Parada Dura pra você, tá certo, Vilma? Então, vou chamar um intervalinho, já eu volto, não saio daí que eu volto rapidinho. Boa noite, geração!
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1: Opa, agora são 6h10. Boa noite, compadre, comadre, rapaziada, moçada, criançada, mulherada, gente amiga, gente boa do meu coração. Curtindo aqui o Geração na melhor programação, na maior emoção. E vamos com a galera que eu amo. Simbora, simbora, simbora. Uma excelente noite para todos vocês ouvintes. Curtindo o programa também nesta quarta-feira, dia 20 de maio, caros amigos e amigas ouvintes. Então já tem Jean Giovanni, Chitãozinho e Chororó também para vocês que pediram, hein? Fiquem ligados aí, fiquem ligadas. Um abraço também pro Celso Alves Pinto aqui na live, me assistindo aqui na live, grande Celso. Celso Alves, brigadão pela audiência, pela companhia. Tá certo? Uma excelente noite, meu amigo. É isso aí. Também me assistindo pela live aqui no Facebook, Campos FM Campos do Jordão, né? Além do Celso, está o André, lá do Jardim Califórnia, isso? Alô, Aparecido André, do Jardim Califórnia. Obrigadão pela audiência, pela companhia. Excelente noite, meu amigo. Grande abraço a todos aí do Jardim Califórnia. 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Um abraço pra Dona Ofélia, também ligada comigo lá. Ela que é mãe do nosso amigo Marco Balsante, né? Alô, Dona Ofélia, o Toninho Balsante, também o Rogério Balsante, a Dalila, a Cíntia e a Bela, alô, Bela. Também a Elisângela, né? Esposa do Marco Balsante e o filho do casal aí, o Thiago Balsante. Alô, Thiago. A Lourdes também tá lá ligada. Alô, Lourdes. Ótima noite pra todos da família aí, tá bom, gente? São 6h13, já 6h13, a hora certinha. Então eu vou atender agora a participação aqui da nossa amiga Cesarina, lá da Vila Matilde, né? Ótima noite também a todos os moradores da Vila Matilde. Alô, Cecília. Cecília também tá mandando áudio aqui. Daqui a pouco a gente atende você, tá? Fica ligado aí, tá bom, Cecília? Então deixa eu localizar aqui rapidinho, senão não dá tempo, né? A nossa amiga... É Cesarina, cadê a Cesarina por aqui no WhatsApp? Opa, já achei por aqui. Tudo bem? Boa noite pra você, minha amiga, tudo certo?
2: Boa tarde, João Araújo. Aqui é a Cecília do Brancas Nuvem.
1: Opa, coloquei o áudio errado aqui. Mas quem tá falando aqui é o Sidney Silva, tá certo, minha amiga Cecília? É, vamos lá então, agora sim. Tudo bem? Boa noite, Cesarina. Alô?
3: Oi, Sidney, boa tarde, tudo bem?
1: Tudo bem, e você?
3: Oi, Sidney, se for possível, toca pra mim com o Jean Giovanni, faz de conta. Um abraço, viu, amigo? Fica com Deus. Tchau.
1: Amém, um abraço pra você também, fica com Deus, você e família. Obrigadão pelo carinho da audiência, tá certo? É, eu vou atender aqui a nossa amiga Lacélia, também do bairro Floresta Negra. Ela que já mandou um áudio aqui pra gente. Tudo bem, Lacélia? Boa noite.
4: Boa noite, Sidney. Aqui é a Lacélia. Queria que você tocasse uma música pra nós aí de Chitãozinho e Chororó. Tá, eu, a Cibele aqui descendo a serra, nós vamos escutando a música, tá bom? Fique com Deus, beijo.
1: Amém, um grande beijo pra você, pra Lacélia também. Obrigadão pela audiência, pela companhia. Vamos curtir então aí pra Cesarina. Jean Giovanni.
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1: Faz de conta.
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1: Silva.

Evidências, música linda demais que você curtiu com Chitãozinho e Xororó, super romântica, foi para todos os apaixonados também, curtindo aqui o Geração Sertaneja com Cisne Silva, essa música que atendeu então a Lacélia, do bairro Floresta Negra aqui de Campos, ela está curtindo a gente no carro dela lá e ouvindo pelo aplicativo, né? Ela baixou o aplicativo da Campos FM 104.9, obrigadão pela audiência, pela companhia, pela participação. Ok, minha amiga Lacélia, um abraço para você, para Cibele, uma boa viagem para vocês aí e um bom retorno aí, tá certo? Obrigadão pelo carinho, pela companhia de sempre, ok, minha amiga? Foi lá também essa música do Chitãozinho Xororó Evidências para nossa amiga Kelly Cristina, né, que gosta muito de ouvir essa música. Alô, Kelly Cristina e família, obrigadão pelo carinho, pela atenção aí, tá bom? Então, 6h24, já eu vou atender a Vilma. Alô, Vilma, segura mais um pouquinho aí, depois do intervalo, a gente já toca o trio Parada Dura para você. Tem a Cecília também para atender. Alô, Cecília, segura um pouquinho aí, já que eu atendo você também, ok, minha amiga? 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Tá certo, meu amigo? Ok, minha amiga? Agora 6h27, gente. 6h27, vou chamar aqui mais um intervalo, que já está no horário, tá bom? E já eu volto, então, atendendo a Vilma e também a Cecília. Fiquem ligadas aí, minhas amigas. Boa noite, geração!

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0: Muito bem, já estamos de volta, agora são 6 horas e 33 minutos, acerte seu relógio comigo, hein, meu amigo, minha amiga, 6h33, a hora certinha. Muito bem, já já tem aqui mais sucessos da gostosa moda sertaneja pra você de bandeja, tá bom? Já já então eu vou atender a Vilma, a Cecília, fiquem ligadas aí, tá bom? 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É, agora são exatamente 6 horas e 35 minutos, 6h35 a hora certa, o tempo passa rápido demais e já a gente já vai atendendo aqui então a participação aqui da ouvinte Vilma, lá do bairro do Brancas Nuvens, ela que quer ouvir o trio Parada Dura, está oferecendo, né, para toda a família, para Tatiana, para todos os ouvintes, aos amigos e amigas. Obrigado, minha amiga Vilma, excelente noite para você e família, tá bom? Também eu atendo aqui a participação da ouvinte Cecília, do bairro do Brancas Nuvens. Tudo bem, Cecília? Boa noite, minha amiga, tudo certo?
1: Boa noite, Sidney. Que é a Cecília do Brancas Nuvens, que você tocar com a música do Zé Tomar Luciano pra mim. Quem é ele? Não sei

0: para vocês da rádio aí e para todos os ouvintes. Obrigado.
1: Tá certo, obrigado você pela audiência, pela companhia, ok, minha amiga Cecília. Então eu vou tocar primeiro o trio Parada Dura, né, da Vilma, e depois do intervalo, não vai dar tempo de tocar duas músicas aqui, que já vai entrar o intervalo das 6h40 da noite, são 6h36 agora, tá bom, minha amiga Cecília? Então vamos ouvir por enquanto aqui o trio Parada Dura lá pra Vilma. Segura aí, Vilma do Brancas Nuvens também ligada. Luz da Minha Vida. Boa noite, geração.

0: Aí você curtiu o trio Parada Dura, Luz da Minha Vida, né? A Vilma, que gosta muito de curtir esse modão legal aí. Obrigadão pela audiência, pela companhia, tá bom, Vilma? E o Horácio também já mandou uma boa noite pra gente. Que obrigado, Horácio. Ótima noite pra você também. Obrigadão pela companhia. Ele diz aqui, paz e luz para a sua noite. Boa noite. Obrigado. Paz e luz também para a sua noite aí, tá bom, meu amigo Horácio? Daí também para a noite de todos os ouvintes aqui. Deus abençoe a todos os ouvintes ligados comigo, né? A todas as famílias aí. E vou chamar um intervalinho, então, que está no horário aqui, o último intervalo do programa. E já eu volto atendendo a Cecília, então, lá do bairro do Brancas Nuvens. Boa noite, geração!
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bem, agora são 6h48, você está muito bem ligado, ligada, curtindo aqui o Geração Sertaneja com Sidney Silva. E nós já estamos chegando aqui na reta final do programa, né? E antes de tocar a música da Cecília, então, mais uma vez eu quero dizer também que você não pode deixar de participar da festa de Santa Rita de Cássia, né? O trido começou ontem e tem mais hoje e amanhã. Tem mais hoje, né? Começou anteontem, dia 19, tá bom? E tem a missa também daqui a pouco, logo mais às 8 horas da noite. A terceira noite do trido, tá certo?

Aí amanhã, né? Amanhã também é o Trido também. É dias 19, 20 e 21 de maio, o Trido, tá bom? Então é, tem mais hoje e amanhã o Trido, né? Às 8 horas da noite lá com a missa, tá certo? E no dia 22 de maio, então, sexta-feira que vem, é dia de Santa Rita de Cássia, que teremos lá a missa festiva em devoção e louvor a Santa Rita de Cássia. Lembrando que a procissão vai sair às 7h30 da noite ali do antigo, né? O conhecido Bar do Norte ali, tá bom? Concentração ali na esquina do Bar do Norte, onde a procissão vai seguir depois, então, até a Capela Santa Rita de Cássia, que fica na rua da escola lá do Floresta Negra, na rua Anita Correia de Oliveira, 269. Tá certo? E no dia 23 de maio, sábado que vem, teremos o show de prêmios e barracas de doces e salgados a partir das 16 horas, a partir das 4 horas da tarde, tá bom? Então participe você também da festa em louvor aí a Santa Rita de Cássia, no bairro Floresta Negra. Grande abraço a todos da comunidade Santa Rita, também a todos os moradores do bairro Floresta Negra aí. Ótima noite, brigadão pelo carinho da audiência, pela companhia. Então eu vou tocar agora o Zezé de Camargo Luciano lá para Cecília, né? E antes de tocar essa música, já agradeço muito o carinho, a audiência, a companhia aí, dos amigos e amigas ouvintes, para voltar então amanhã, se Deus quiser, às 16h com mais um programa Super Tarde, e também às 17h aqui com o programa Geração Sertaneja. Espero que vocês tenham gostado, tá bom? Desejo para vocês então uma excelente noite, bons sonhos, bom descanso, um beijo no coração de todos. Deus abençoe a todos vocês ouvintes, Deus abençoe também a todas as famílias. Sidney Silva vai ficando por aqui. Já ouvimos, né, o áudio lá da Cecília do Brancas Nuvens, e ela pediu então o Zezé de Camargo Luciano. Vamos curtir aí Quem É Ele. Obrigado, minha amiga Cecília, pela participação, pela companhia. Depois também tem Breno e Matheus, DC para BC. E ainda Eduardo Costa, Deus é Caipira. Obrigado, boa noite.

0: combate à violência contra as mulheres.
1: Proteção no ambiente digital. Plataformas deverão retirar das redes conteúdos íntimos divulgados sem consentimento.
0: Presidente Lula também sanciona projetos que ampliam o cuidado com as vítimas e endurecem medidas contra os agressores.
2: Todo mundo precisa trazer para si a responsabilidade de que a luta não é dos outros, a luta não é dela, a luta não é feminina, a luta é de ser humano.
1: E ainda, Brasil ganha mais de 500 mil novos professores prontos para sala de aula.
0: Esse é o resultado da primeira prova nacional docente, Jéssica Gonçalves.
3: Com base nas novas regras para a educação à distância, o MEC informou que todos os cursos de licenciatura EAD não podem abrir novas matrículas e serão encerrados quando as turmas concluírem a formação.
1: Em menos de 24 horas, Move Táxi e aplicativos já tem mais de 160 mil motoristas inscritos.
0: O programa oferece 30 bilhões de reais em créditos para o financiamento de carro zero com juros mais baixos. Nazi Brum.
4: As condições de financiamento para homens e mulheres são diferenciadas. Pelo programa, as mulheres podem dispor ainda de 15 mil reais para comprar equipamentos de segurança.
1: Hoje, na apresentação da Voz do Brasil, Mariana Jungmann e Luciano Seixas.
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1: 100 dias de trabalho intenso dos três poderes, executivo, legislativo e judiciário, para combater a violência contra a mulher.
0: Hoje, todas essas esferas se reuniram novamente no Palácio do Planalto para fazer um balanço do Pacto Nacional Brasil contra o Feminicídio.
1: E o presidente Lula anunciou novas medidas que incluem a proteção das mulheres no ambiente digital.
5: Mais proteção à mulher no ambiente digital. O presidente Lula determinou que as plataformas digitais retirem conteúdos íntimos divulgados sem consentimento. E a partir de agora, plataformas digitais serão responsabilizadas, por exemplo, por publicar fraudes, tentativas de golpes e violência contra mulheres e meninas. A medida regulamenta o marco civil na internet. Os anúncios foram feitos no dia em que marca os 100 dias do Pacto Nacional Brasil contra o Feminicídio, firmado entre os três poderes, executivo, judiciário e legislativo. O presidente Lula destacou os avanços que o governo tem feito para combater agressões domésticas e o feminicídio e convocou toda a sociedade para aderir à luta.
2: Todo mundo tem que se sentir agredido quando uma mulher é agredida. Todo mundo tem que se sentir violentado quando uma menina de 12 anos é violentada. Todo mundo precisa trazer para si a responsabilidade de que a luta não é dos outros, a luta não é dela, a luta não é feminina, a luta é de ser humano.
5: Durante o evento, também foram sancionados projetos de lei que criam um cadastro nacional de agressores, ampliam as determinações para afastamento imediato do agressor do convívio com a vítima, endurecem medidas contra criminosos que continuam ameaçando mulheres, mesmo após a prisão, e reduzem burocracias para acelerar a efetivação de medidas protetivas. A primeira-dama, Janja da Silva, destacou a importância do trabalho conjunto que o Pacto Brasil contra o Feminicídio desenvolveu.
6: Proteger a vida das mulheres não é pauta de um ou de outro grupo, de um único governo e de uma só instituição. É uma missão coletiva. Quando convocamos todos por todas, buscamos unir as múltiplas vozes que ecoam pela proteção da vida das mulheres.
5: Nesses 100 dias, o governo do Brasil promoveu um mutirão nacional que resultou em mais de 6.300 prisões de agressores, com 30 mil medidas protetivas acompanhadas e mais de 38 mil vítimas atendidas. Já as Casas da Mulher Brasileira realizaram 148 mil atendimentos neste ano e chegaram a 12 unidades em funcionamento no país. Além disso, mais de 6.500 agressores passaram a utilizar dispositivos de rastreamento e o Ligue 180 ampliou o atendimento para 24 horas por dia, por telefone, WhatsApp, e-mail e videochamadas em Libras. No primeiro trimestre de 2026, foram registrados 301 mil atendimentos. Reportagem Márcia Fernandes.
0: E a gente segue falando desse assunto porque nós temos conosco aqui no estúdio da Voz do Brasil a secretária nacional de enfrentamento à violência contra a mulher, Estela Bezerra.
1: Ela vai nos falar um pouco mais sobre as medidas assinadas hoje pelo presidente Lula na proteção dos direitos das mulheres. Boa noite, secretária, bem-vinda.
7: Boa noite, é um prazer mesmo estar aqui com vocês.
1: Secretária, vamos começar falando dessa regulamentação do Marco Civil da Internet para ampliar a proteção das mulheres no ambiente digital. Um decreto assinado hoje pelo presidente determina que as plataformas retirem conteúdos íntimos de mulheres vazados sem o consentimento delas. Quais são os termos dessa determinação e como é que vai funcionar para que as mulheres consigam essa retirada rápido, urgente?
7: Olha, o decreto, ele de imediato obriga as plataformas digitais a se corresponsabilizarem por esses conteúdos, fazendo com que as plataformas criem canais específicos de denúncia, retirem os conteúdos ofensivos até 2 horas, promovam e mantenham as provas e ainda divulguem o canal do 180 para que as mulheres possam ter acesso a outras informações. É o compartilhamento da responsabilidade dos conteúdos veiculados com as plataformas digitais.
0: E aí a expectativa, então, é que com essa responsabilização das plataformas que a senhora mencionou, elas se tornem mais proativas nesse processo, ou seja, elas próprias já façam esse monitoramento, já façam essa retirada e isso resulte em mais agilidade?
7: É, a proposta é essa, que tenha proatividade, corresponsabilidade. É, se os meios de comunicação, que são concessões públicas, são corresponsáveis pelos conteúdos que veiculam, as plataformas digitais também o são. Eles têm tecnologias e filtram para aquilo que é necessário. Então, terá que ser também usar a tecnologia para a proteção das meninas e das mulheres. Isso também se estende às inteligências artificiais, que, por exemplo, retiram as roupas das pessoas, das mulheres e meninas, e que oferecem imagens falsas produzidas sinteticamente. Isso também se será vedado pelo decreto.
0: Ah, isso é um ponto que eu acho interessante a gente abordar. É, elas também, então, vão ter que se responsabilizar quando há esse uso de inteligência artificial para simular uma nudez, por exemplo, que nunca foi feita, inclusive.
7: Exatamente. Hoje você tem plataformas que ofertam isso, retirar a roupa das pessoas. Isso é uma questão ética. Então, nós colocamos também no decreto que a inteligência artificial, ela é vedada a esse uso e a plataforma é responsável pela veiculação dessas imagens falsas.
1: E os criminosos que fazem, que publicam esse tipo de coisa também serão mais facilmente identificados, porque as plataformas terão que guardar e fornecer, né, quando solicitadas, informações sobre a origem dessas publicações, né?
7: Sim, a tecnologia é capaz de rastrear absolutamente tudo, de onde é postado, como é reproduzido. Essas 2 horas, inclusive, elas são muito poucas. Em 2 horas você pode ter uma difusão, uma disseminação de informação muito grande. Portanto, ele vai ser obrigado a vedar essa difusão e também a apagar esses conteúdos. Eles vão ter que investir em tecnologias para isso, porque ele já investe isso em termos de mercado. Então, vai ter que investir também para a proteção das mulheres.
0: Agora, secretária, também foi sancionada hoje a lei que cria o Cadastro Nacional de Agressores. Esse cadastro, ele poderá ser acessado pelas mulheres, ele vai ser uma consulta pública ou ele vai ser de uso exclusivo de autoridades, por exemplo, para a polícia fazer investigações?
7: Isso ainda não está resolvido, isso vai ser regulamentado, né? Essa é uma lei que foi sancionada hoje, ela vai precisar de regulamentação e é necessário que a gente tenha muito zelo, muito cuidado com os conteúdos que vão ser utilizados. O que a gente tem compreensão é que esse cadastro vai reunir estupradores, feminicidas, agressores, tanto físicos como psicológicos, e esse cadastro de imediato será utilizado para investigação, mas há possibilidade de uso específico para usuários também. Isso ainda vai ter uma discussão na regulamentação da lei.
1: Outra preocupação, secretária, é com a proteção das mulheres vítimas de violência que denunciam seus agressores. Hoje também foram oficializadas medidas para oferecer mais segurança a essas mulheres. Que medidas foram essas?
7: Existem duas situações muito preocupantes. Uma é aquela em que o agressor continua insistindo em ameaçar as mulheres. Acho que vocês acompanharam. Agressores que são presos e dizem vou matar, e dentro do presídio continuam a agir para que essas mulheres tenham a vida atormentada e às vezes sejam vítimas de feminicídio. Então é um endurecimento das leis dirigida aos agressores que persistem em fazer ameaça, e a outra é o afastamento imediato do agressor do lar. Muitas vezes as mulheres ficam submetidas a voltarem para a residência. Existe 65% das mulheres, elas não têm só dependência emocional, têm dependência financeira, ou total ou parcial. E nesse sentido é preciso afastar o agressor do lar. Então, aumentaram as condições de afastar de imediato o agressor do lar.
0: Bom, para concluir, a gente não pode deixar de mencionar, né, secretária, que a gente está completando aí 100 dias do pacto entre os três poderes para esse combate ao feminicídio e à violência contra as mulheres. Queria que a senhora dissesse para a gente o que se pode destacar de avanços nesse período.
7: Olha, a gente avançou muito na ideia de responsabilização do agressor, de não naturalização da violência, porque quando a sociedade diz que um agressor fica solto ou não é punido, a gente está dizendo que ele está agindo comumente, né? Mas existe um grande destaque, né? É a articulação dos três poderes, onde o executivo, o legislativo e o sistema de justiça estão agindo coordenadamente, e ainda um desafio muito grande para a sociedade brasileira, que é a gente trabalhar com prevenção. Quando a gente falou em ambiente digital, a gente não está falando só de conteúdos criminosos, a gente está falando de conteúdo de ódio, de ideia de civilidade que está indo aí nessas rede pios ou pílulas vermelhas, né? Que são, inclusive, com atores que são capazes de ir para a mídia para dizer mentiras, criando situações e factoides que dá a entender que as mulheres são agressoras. Então, nós vivemos um momento em que a prevenção, a ação nas escolas, nos meios de comunicação, nas instituições religiosas, precisam disputar um modelo de civilidade. E eu acho que o presidente Lula fez um movimento muito importante. Quando ele chama os homens para o centro do debate, ele desloca a questão. Então, tem dois deslocamentos. Os homens estão no centro do debate. Se são agressores, podem ajudar a resolver o problema. O outro é que a vergonha não pode ser da vítima. Então, nós estamos nessa construção de uma sociedade que tem um modelo civilizatório onde as mulheres precisam ser respeitadas e não executadas pelos seus parceiros íntimos. Porque a diferença da violência contra os homens e da violência contra as mulheres é justamente que o seu agressor faz parte da sua relação de intimidade familiar. E isso é insustentável.
1: Muito bem, nós conversamos com Estela Bezerra, secretária nacional de enfrentamento à violência contra a mulher. Muito obrigado por sua entrevista aqui à Voz do Brasil.
7: Eu que agradeço, Luciano.
0: As empresas de tecnologia Google, Meta, TikTok, Kuai e Microsoft foram notificadas pela Advocacia Geral da União, que solicitou a colaboração no combate e na prevenção de fraudes digitais relacionadas ao programa Novo Desenrola Brasil.
1: A iniciativa tem como objetivo apoiar famílias brasileiras na renegociação de dívidas.
0: Na notificação encaminhada às empresas, a instituição destacou que os golpes digitais, além de explorarem a vulnerabilidade dos beneficiários, fragilizam a confiança em políticas públicas legítimas e representam um dano à credibilidade das ações estatais.
1: Motoristas por aplicativo e taxistas já começaram a se inscrever no Move Táxi Aplicativos para o financiamento de veículos novos.
0: O governo do Brasil acredita que o programa tem potencial para comercializar até 300 mil veículos em todo o país.
1: E o programa traz vantagens para as mulheres, como taxas de juros mais baixas e recursos para a compra de equipamentos de segurança.
8: Em menos de 24 horas, 164 mil motoristas se inscreveram para participar do programa Move Táxi Aplicativos. Podem participar motoristas de aplicativo com cadastro ativo há pelo menos 12 meses, com ao menos 100 corridas na mesma plataforma, e taxistas registrados e em atividade. As condições valem para carros novos de até R$150 mil, de montadoras habilitadas no programa Mover. O taxista Francisco Neto, de Brasília, acredita que assim todos saem ganhando.
9: Parece que é um projeto bom, né? Todo mundo ganha, né? Porque se a frota está renovada, é tendência que melhor para todo mundo.
8: Para fazer a inscrição no programa, basta acessar gov.br/movebrasil. Como conta o Wallace Moreira Lima, secretário nacional de Desenvolvimento Industrial, Inovação, Comércio e Serviços.
10: A partir desse link que o trabalhador se cadastra, ele já vai ter a informação em 5 dias se ele estará apto ao programa. E aí ele já vai saber que ele pode se beneficiar desse programa.
4: E as condições de financiamento para homens e mulheres são diferenciadas, como explica o secretário Wallace Moreira Lima.
10: Para as mulheres, terá uma taxa de juros menor. A carência para o homem e para a mulher são de 6 meses. Para o homem, o financiamento em até 60 vezes, mas para as mulheres em até 72 vezes.
4: Pelo programa, as mulheres podem dispor ainda de R$15.000 para comprar equipamentos de segurança. Para a motorista por aplicativo Karine Trindade, uma oportunidade para as mulheres.
11: Para nós é uma grande vitória e para as mulheres que vai ter os juros mais reduzido também e esse financiamento mais facilitado para todos os trabalhadores de aplicativo.
4: O total de crédito disponível para o programa é de R$30 bilhões por meio do Banco Nacional de Desenvolvimento Econômico e Social, BNDES. Os financiamentos devem ser efetivados a partir do dia 19 de junho. De acordo com o Ministério da Fazenda, esse prazo é necessário para definição de detalhes e informações aos bancos comerciais sobre o programa. Com locução de Nazi Brum, reportagem de Luciana Colares de Holanda.
0: Hoje, no programa Bom Dia Ministro, produzido pela Empresa Brasil de Comunicação, Volney Queiroz, da Previdência Social, afirmou que o governo trabalha para reduzir a fila do INSS.
1: Entre as ações para reduzir as filas estão a realização de mutirões e a contratação de novos peritos.
0: Segundo o ministro, a fila de solicitações do INSS caiu mais de 500.000 nos últimos 2 meses e agora está no menor patamar em 16 meses.
12: O nosso desafio, a nossa tarefa é deixar essa fila abaixo de 1.300.000, ou seja, 1.300.000 é só o fluxo do mês, não tem ninguém esperando, e abaixo dos 45 dias. E nós estamos indo bem nessas duas categorias, digamos. Estamos avançando bem. Estou querendo zerar essa fila até o final desse ano.
1: A equipe de meio ambiente do governo do Brasil fez um alerta para os impactos de 5 projetos de lei em tramitação no Congresso Nacional, que, segundo o Ministério, se forem aprovados, vão trazer grandes prejuízos ao ecossistema no país.
0: De acordo com o Ministério do Meio Ambiente, os textos podem permitir, por exemplo, que uma espécie em extinção não faça parte da lista nacional oficial, se houver interesse econômico, reduz áreas protegidas e restringe punições de crimes ambientais.
1: Entre os pontos criticados está a proibição do uso de imagens de satélite para embargos remotos em áreas desmatadas. Segundo o presidente substituto do IBAMA, Jair Smith, grande parte das fiscalizações contra o desmatamento depende dessa tecnologia.
13: Hoje eu diria que 2/3 de todas as autuações que o IBAMA realiza, voltada à fiscalização da flora, combate ao desmatamento, né? Não só na Amazônia, nós temos um olhar específico para a Amazônia, mas também nós temos desmatamento nos outros biomas, né? Alguns muito sensíveis, que também são afetados por vários desses projetos de lei antiambientais.
0: O ministro do Meio Ambiente e Mudança do Clima, João Paulo Capobianco, informou que vai continuar atuando junto a deputados e senadores para discutir os projetos.
14: Continuamos atuando na Câmara, né? Debatendo, buscando o entendimento, mas está muito difícil, como vocês têm visto. Vamos atuar no Senado e vamos atuar após, caso isso tramite seja aprovado no Senado, vamos também trabalhar em relação a apresentar ao Presidente da República esses fatos para que o presidente possa analisar os encaminhamentos que deverá propor.
1: O Brasil ganha reforço de quase 500.000 professores considerados qualificados para o ensino.
0: É o que apontam os resultados da prova nacional docente realizada pela primeira vez no ano passado.
1: A avaliação integra o exame teórico do ENADE das licenciaturas, que avalia a formação inicial de professores.
0: O Ministério da Educação divulgou os dados hoje e anunciou mudanças nos cursos de licenciatura com base nas novas regras da educação à distância.
15: A primeira edição da prova nacional docente teve quase 1.100.000 inscritos. Criada dentro do programa Mais Professores para o Brasil, a prova nacional docente não é obrigatória, mas pode ser usada por estados e municípios em concursos públicos e processos seletivos para professores. Ao todo, 1.530 redes de ensino aderiram à prova. Do total de participantes, 65% foram considerados proficientes. O ministro da Educação, Leonardo Bernardo Barchini, destacou que a prova pode ajudar as redes públicas a melhorar a seleção de professores.
16: Temos quase 500.000 de professores proficientes e que estão à disposição das redes municipais e estaduais, e agora elas têm à disposição um instrumento poderoso que vai poder selecionar da melhor maneira possível.
15: Além da prova nacional docente, o Ministério da Educação divulgou os resultados do ENADE das licenciaturas 2025, que avalia a qualidade da formação inicial de professores. Entre os concluintes de cursos presenciais, 73% foram considerados proficientes. Na educação à distância, o percentual foi de 47%. Também houve diferença por tipo de instituição. Nas universidades públicas federais, a proficiência foi de aproximadamente 76%. Nas públicas estaduais, de 73%. Nas instituições privadas, o índice ficou em 46%. Segundo o MEC, 56% dos cursos avaliados ficaram com conceitos 3, 4 ou 5 no ENADE. O ministro da Educação, Leonardo Barchini, destacou o ineditismo dos dados e os desafios para a formação de professores no país.
16: Pela primeira vez temos resultados dessa magnitude, com esse detalhamento a gente vai instituir novas políticas e novas ações para que a gente possa melhorar em todas as áreas a formação de professores no Brasil.
15: Com base nos resultados e nas novas regras para a educação à distância, o MEC informou que todos os cursos de licenciatura EAD não podem abrir novas matrículas e serão encerrados quando as turmas atuais concluírem a formação. Os cursos presenciais também terão que se adequar. Até maio de 2027, deverão reduzir a carga horária à distância de 40 para 30%. Reportagem Jéssica Gonçalves.
1: A próxima edição da Prova Nacional Docente já tem data marcada. Será no dia 20 de setembro.
0: Nessa edição, o exame vai avaliar 21 licenciaturas e os resultados serão divulgados em dezembro.
1: Mais rapidez e segurança na hora de fazer check-in em hotéis e pousadas pelo país. Já está valendo a Ficha Nacional de Registro de Hóspedes.
0: A medida do governo do Brasil busca reduzir a burocracia, dar mais conforto aos viajantes e garantir segurança à rede hoteleira.
1: A ficha é obrigatória, 100% digital e conectada ao sistema gov.br.
17: O que antes era feito no papel, agora em formato 100% digital. A Ficha Nacional de Registro de Hóspedes agiliza a identificação dos turistas, evitando filas e reduzindo custos. A iniciativa preza pelo respeito à privacidade e cumpre a Lei Geral de Proteção de Dados. É o que garante o gerente-geral, Jean Nogueira.
18: É um sistema 100% seguro, né? Na verdade, a gente melhora o processo para evitar fraudes, né? A ficha digital, ela é conectada direto com gov.br, então você acaba tendo um controle melhor, é uma segurança a mais para o hóspede e uma segurança a mais para
17: o
18: hotel.
17: O novo sistema passou a ser obrigatório desde 20 de abril. Ele parece com os check-ins de aeroportos. O registro digital pode ser realizado previamente ou na hora da hospedagem. Para a hóspede paulista Tayane Garcia, o check-in digital poupa tempo para quem tem pressa.
19: Tudo que dê para facilitar o teu dia a dia é sempre bem-vindo.
17: A plataforma não coleta dados sobre despesas do cliente e nem monitora pessoas. Serve apenas para registrar informações sobre o turismo e também apoiar a segurança pública. Um ganho para hóspedes e para a rede hoteleira, como defende Jean Nogueira.
18: Os dados que o cliente preenchia na ficha antiga, a gente tinha que mensalmente enviar para os órgãos competentes. Isso hoje é feito automaticamente.
17: No caso de turistas estrangeiros, a ficha disponibiliza módulos específicos em inglês e espanhol. O sistema é intuitivo e respeita os padrões globais de hospitalidade. Reportagem Cleide Lopes.
0: Essas foram as notícias do governo do Brasil.
1: Fique agora com o Minuto do TCU. Em seguida, as notícias do Poder Judiciário e do Congresso Nacional. Boa noite.
0: Boa noite para você e até amanhã.
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21: Minuto do TCU.
3: O novo ministro do Tribunal de Contas da União, Odair Cunha, tomou posse do cargo nesta quarta-feira, dia 20 de maio. A cerimônia foi realizada na sede do TCU, em Brasília, e teve a presença do presidente da República, Luiz Inácio Lula da Silva, o vice-presidente Geraldo Alckmin e diversas outras autoridades. Durante seu discurso, Odair Cunha relembrou sua trajetória e destacou que chega à Corte de Contas devido à sua história pública.
21: Hoje estou aqui porque fui escolhido pelo Congresso Nacional, por homens e mulheres eleitos pelo povo brasileiro. Recebo essa escolha não apenas como uma honra pessoal, mas também como um reconhecimento de que a experiência pública, a escuta e o diálogo podem contribuir para a missão dessa instituição.
3: O ministro ocupa a vaga deixada por Haroldo Cedrás, que se aposentou em fevereiro. Saiba mais em tcu.gov.br.
22: 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Você vai ouvir agora notícias do Poder Judiciário.
23: Presidente do STF e do CNJ anuncia avanços na concessão de medidas protetivas para mulheres.
24: STJ identifica habeas corpus com erros gerados por inteligência artificial e comunica caso à OAB.
23: Presidente do TSE destaca a atuação da Justiça Eleitoral no combate à fraude e à cota de gênero.
24: Boa noite, eu sou Marcela Luiza.
23: E eu sou Walter Lima.
24: Mais de 50% das medidas protetivas de urgência são concedidas no mesmo dia em que são requeridas e cerca de 90% são analisadas em até 48 horas.
23: O dado foi apresentado hoje durante cerimônia no Palácio do Planalto, que marcou os 100 dias do Pacto Brasil de Enfrentamento do Feminicídio entre os três poderes. Pablo Lemos.
25: O presidente do CNJ e do Supremo Tribunal Federal, ministro Edson Fachin, afirmou que os resultados iniciais demonstraram avanço na resposta institucional aos casos de violência doméstica e feminicídio.
26: Quando os três poderes caminham juntos, o Estado brasileiro é capaz de proteger quem mais precisa e é capaz de fomentar uma mudança cultural.
25: Fachin também destacou a implementação do Formulário Nacional de Avaliação de Risco, documento eletrônico que permite a tramitação digital dos pedidos de medidas protetivas.
24: Ministro do STJ identifica habeas corpus com erros criados por IA e determina a comunicação à OAB.
23: A defesa pedia a soltura de um preso preventivamente por tráfico de drogas em Minas Gerais. Fátima Uchoa.
27: O ministro Rogério Schietti Cruz apontou que no pedido havia citações fabricadas em série, fenômeno conhecido como alucinação de inteligência artificial, quando a ferramenta cria informações falsas com aparência de verdadeiras. O advogado admitiu o uso eventual da tecnologia, mas afirmou ter feito revisão técnica e jurídica do conteúdo. No entanto, para o relator, os elementos contradizem essa afirmação. Assim, Schietti determinou o envio de ofício à Ordem dos Advogados do Brasil para a ciência dos fatos e eventual adoção de medidas cabíveis. Mesmo com as falhas identificadas no habeas corpus, o ministro concluiu que a prisão preventiva estava devidamente fundamentada e negou a liminar.
24: Presidente do TSE destaca a atuação da Justiça Eleitoral no combate da fraude à cota de gênero.
23: Ministro Nunes Marques ressaltou novo pleito em Melgaço, no Pará. Fábio Ruas.
28: Melgaço elegeu 3 mulheres em eleições suplementares para ocupar cadeiras na Câmara Municipal. De acordo com Nunes Marques, a nova eleição teve como destaques a agilidade e a eficiência da apuração em um município marcado por extensas áreas ribeirinhas. O presidente do TSE reafirmou o compromisso da Justiça Eleitoral com a inclusão política das mulheres e de outros grupos da sociedade, o que, segundo ele, é uma verdadeira exigência democrática.
24: A Justiça do Trabalho segue em ação na Ilha do Marajó.
23: Durante a itinerância, juízes estão dando solução a várias pendências judiciais. Luma Soares.
29: Em Melgaço, a Justiça Trabalhista reforça o combate ao trabalho escravo contemporâneo e infantil, além de garantir um protocolo para julgamentos com perspectiva inclusiva. Um outro eixo de apoio aos moradores houve doação instalação de computadores e cursos de inclusão no mercado de trabalho. O mutirão do Justiça Itinerante vai até sexta-feira, dia 22.
24: MBF pede a suspensão imediata de leilões de energia elétrica que podem encarecer a conta de luz em pelo menos 500 bilhões de reais pelos próximos 15 anos.
2: Caso os órgãos não atendem à recomendação no prazo de 48 horas, o MPF poderá adotar medidas judiciais. Tatiana Castro.
4: A investigação do MPF aponta que os preços teto dos leilões, isso é, o valor máximo que o governo aceitaria pagar pela energia, sofreram um aumento repentino, entre 73% e 100%. Além da suspensão imediata do leilão, o MPF também pede que os órgãos refaçam os cálculos com base em premissas neutras e independentes. Caso os órgãos não acatem a recomendação no prazo de 48 horas, o MPF poderá adotar as medidas judiciais.
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24: Uma boa noite.
2: E até amanhã.

0: Eu sou Paula Groba.
1: E eu sou Humberto Pinheiro.
0: E estes são os destaques de hoje do Jornal do Senado, que começa agora.
1: Senado aprova novo piso para médicos e cirurgiões dentistas. Texto segue para a Câmara.
0: Governo e Senado negociam MP para criar crédito especial a produtores afetados por desastres climáticos.
1: Plenário conclui votação de indicações para embaixadas, CVM e Corregedoria do Conselho Nacional de Justiça.
0: Boa noite.
1: Boa noite.
0: Médicos e cirurgiões dentistas poderão passar a ter um piso salarial nacional definido em lei. Uma proposta aprovada na Comissão de Assuntos

0: 1.361 sobre a remuneração dessas categorias. O senador Fernando Dueire, do PSD de Pernambuco, também determinou reajuste anual pelo IPCA, adicional de 50% para trabalho noturno e horas extras, além de intervalo de descanso de 10 minutos a cada uma hora e meia trabalhada. Dueire destacou que o congelamento do piso desde 2022 contribuiu para a precarização das relações de trabalho na área da saúde, além da dificuldade de profissionais permanentes em municípios pequenos e regiões remotas.
1: Ao fixar piso concreto com correção anual, contribui para reverter essa tendência, para que as políticas de interiorização de profissionais produzam efeitos duradouros, em vez de depender exclusivamente de programas emergenciais e transitórios.
0: A proposta prevê ainda que o aumento das despesas de estados e municípios seja custeado por transferências do Fundo Nacional de Saúde. Se não houver pedido para votação no plenário, a proposta segue para análise da Câmara dos Deputados.
2: E seguiu para o plenário do Senado a ampliação de direitos para agentes de vigilância sanitária e agentes indígenas de saúde e saneamento. A proposta equipara benefícios já garantidos a outras categorias do SUS e reconhece o papel desses profissionais na prevenção de doenças e no atendimento a comunidades vulneráveis, muitas vezes em áreas remotas.
3: E uma sugestão legislativa transformada em projeto de lei pela Comissão de Direitos Humanos poderá reajustar em até 100% as bolsas do programa Mais Médicos. As informações com Rodrigo Rezende.
4: As bolsas pagas no programa Mais Médicos podem ter um reajuste de até 100%. Uma sugestão legislativa com esse tema, apresentada por meio do programa E-Cidadania, foi acatada pela Comissão de Direitos Humanos e Legislação Participativa e passará a ser analisada no Senado como projeto de lei. O relator, senador Zequinha Marinho, do Podemos do Pará, ressaltou que os reajustes das bolsas desde a criação do programa não acompanharam a inflação.
5: Efetivamente, quando da criação do programa, em 2013, as bolsas pagas eram formação de 10 mil reais, supervisão de 4 mil reais e a tutoria de 5 mil reais. 13 anos depois, enquanto a bolsa formação é de 14.161,63, as outras duas sequer tiveram os seus valores atualizados.
4: O projeto de lei que será discutido reajusta as bolsas para os seguintes valores: formação, 20 mil reais, supervisão, 8 mil reais e tutoria, 10 mil reais. A partir da publicação da possível lei, os reajustes seriam anuais baseados no IPCA.
2: O presidente do Senado, Davi Alcolumbre, convocou uma sessão conjunta do Congresso Nacional para analisar vetos à lei de diretrizes orçamentárias que impedem municípios inadimplentes com até 65 mil habitantes de celebrar convênios e receber recursos federais.
3: Segundo Alcolumbre, a votação poderá permitir o acesso de mais de 3 mil municípios a recursos federais. Ele afirmou ainda que a pauta foi definida após pedido apresentado durante a Marcha dos Prefeitos, organizada pela Confederação Nacional dos Municípios, realizada nesta semana em Brasília. A sessão do Congresso está agendada para esta quinta-feira.
6: Nós fizemos um compromisso, o Senado e a Câmara dos Deputados, para convocarmos uma sessão no dia de amanhã com apenas 4 dispositivos da LDO que tratam da derrubada dos vetos que viabilizam mais de 3.100 municípios brasileiros acessarem os recursos com convênios federais do Brasil.
2: E o Senado aprovou nesta terça-feira a indicação de 7 diplomatas para chefiar embaixadas e representações do Brasil no exterior. Entre os nomes aprovados estão os novos embaixadores do Brasil no Japão, Vietnã, Omã, Albânia, Belize e Bahamas, além do representante permanente do país na Organização das Nações Unidas, Ricardo de Souza Monteiro.
3: O plenário também aprovou indicações para a Comissão de Valores Mobiliários e para a Corregedoria do Conselho Nacional de Justiça. Otto Eduardo Fonseca Lobo foi aprovado para a presidência da CVM. Os indicados agora poderão ser nomeados pela Presidência da República.
2: E a Comissão de Assuntos Econômicos adiou a votação do projeto que cria uma linha especial de crédito para produtores rurais afetados por eventos climáticos e crises internacionais. Relator da proposta, o senador Renan Calheiros, do MDB de Alagoas, retirou o texto da pauta após pedido do Ministério da Fazenda para novas negociações.
3: A proposta prevê o uso de recursos do Fundo Social

0: especial do pré-sal para financiar agricultores prejudicados por secas, enchentes e impactos econômicos de conflitos geopolíticos. O texto também estabelece juros diferenciados, prazo de pagamento de até 10 anos com 3 de carência, além de regras para atender produtores, cooperativas e associações em situação de calamidade ou com perdas na produção. Após reunião com a equipe econômica na tarde de hoje, Renan Calheiros afirmou que houve avanços nas negociações e sinalização de apoio do governo à medida.
1: Está tudo caminhando bem no sentido de se publicar uma medida provisória com critérios de enquadramento, de juros, de carência e de prazo de 10 anos para pagar. O ministro da Fazenda está fazendo da sua parte tudo, absolutamente tudo, para que essa negociação seja concluída na próxima segunda-feira.
2: Enchentes, secas e ondas de calor cada vez mais intensas estarão no centro de um debate no Senado sobre mudanças climáticas. A discussão vai tratar dos impactos de fenômenos como o El Niño e das formas de prevenir e responder a desastres naturais.
0: Para o senador Esperidião Amin, do PP de Santa Catarina, o objetivo é trabalhar para reduzir perdas humanas, sociais e econômicas causadas por eventos climáticos extremos. A sessão está marcada para o próximo dia 28 de maio.
3: Reduzir danos significa salvar vidas em primeiro lugar e reduzir o impacto na economia, na sociedade brasileira, especialmente dos estados que venham a ser os alvos maiores desta possível calamidade climática, ou pelo menos desse transtorno climático, a nos prevenirmos.
2: Já o senador Cleitinho, do Republicanos de Minas Gerais, criticou a proposta que permite o parcelamento de dívidas de partidos políticos. O texto foi aprovado pela Câmara dos Deputados e deve ser analisado pelo Senado.
0: O parlamentar defendeu que o Congresso Nacional priorize medidas para melhorar a qualidade de vida dos trabalhadores. Segundo Cleitinho, o alto custo de vida tem dificultado o acesso da população a itens básicos. Ele também cobrou mais debates sobre a escala de trabalho 6x1.
4: Vim falar que não pode discutir essa questão do fim da escala 6x1. Pois tem que discutir sim. Traga a compensação, coloque na balança aqui, equilibra a balança, tanto para o empresário quanto para o trabalhador.
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1: Edição de Paula Groba e trabalhos técnicos de Eliseu Caires. O Jornal do Senado fica por aqui. Acompanhe agora as notícias da Câmara dos Deputados. Boa noite.
2: Boa noite e até amanhã.
3: Jornal Câmara dos Deputados. Câmara aprova mudanças nas regras de prestação de contas de partidos.
4: Plenário aumenta a pena para crime virtual contra crianças e adolescentes.
3: Deputados defendem a descentralização de recursos para os municípios.
5: Boa noite. Gilson Daniel, do Podemos do Espírito Santo, aproveita a marcha dos prefeitos em Brasília para defender a ampliação dos recursos destinados aos municípios. Ele assinala que é nas cidades que a população busca atendimento de saúde, educação e assistência social.
3: Gilson Daniel avalia que a Câmara precisa debater o financiamento municipal para desconcentrar verbas públicas da União e dos estados. O congressista reforça a importância das emendas parlamentares como instrumento de apoio aos mais de 70 municípios capixabas.
5: Gabriel Nunes, do PSD, defende solução definitiva para as dívidas dos municípios com o INSS, principalmente nas pequenas e médias cidades. O parlamentar aponta que na Bahia, prefeituras enfrentam dificuldades para pagar suas obrigações sem comprometer os serviços oferecidos à população.
3: Gabriel Nunes pede que o Congresso enfrente a pauta diante do peso da alíquota previdenciária nos cofres das prefeituras. Ele propõe o retorno do índice de contribuição a 8%, com o objetivo de aliviar os gastos das pequenas e médias cidades baianas.
5: Daniel Tzerciak, do PSDB do Rio Grande do Sul, comemora a garantia da Agência Nacional de Transportes Terrestres de que este ano não haverá cobrança de pedágios nas BRs 116 e 392. O deputado afirma que o fim do antigo contrato de concessão interrompe um ciclo de tarifas elevadas.
3: Daniel Tzerciak considera que a pausa nas cobranças é necessária para estimular o desenvolvimento econômico, atrair investimentos e gerar empregos nos mais de 100 municípios da mesorregião da metade sul gaúcha.
5: Marcelo Nilo, do Republicanos, critica a gestão do governo da Bahia, afirmando que áreas como saúde, segurança pública, educação e geração de empregos enfrentam dificuldades. O parlamentar também questiona gastos com eventos institucionais diante de demandas sociais da população.
3: Marcelo Nilo relembra o rompimento político com o PT após décadas de aliança e faz críticas ao governo federal. Na visão do deputado, a insatisfação popular com as atuais gestões petistas na Bahia e no país.
6: Trabalho.
5: Benedita da Silva, do PT do Rio de Janeiro, reforça seu apoio à PEC do fim da escala 6x1. A deputada argumenta que a redução da carga horária melhora a produtividade por diminuir o esgotamento físico e mental que afeta os trabalhadores no país.
3: Benedita da Silva afirma que a mudança para o modelo 5x2 viabiliza períodos adequados para o descanso e para a convivência familiar. Ela critica o posicionamento contrário à PEC e classifica a jornada 6x1 como exaustiva para a classe trabalhadora.
5: João Daniel, do PT de Sergipe, defende o fim da escala 6x1 e afirma que a redução da jornada vai garantir mais qualidade de vida aos trabalhadores, com mais tempo para descanso, convivência familiar e cuidados com a saúde.
3: João Daniel também enaltece mobilizações sociais e sindicais em defesa da proposta e sustenta que a mudança pode fortalecer a economia e ampliar a valorização da classe trabalhadora no país.
5: Daiana Santos, do PCdoB do Rio Grande do Sul, defende a adoção da jornada de 5 dias de trabalho para 2 de descanso. Segundo ela, a proposta garante condições mais humanas e combate rotinas exaustivas enfrentadas por milhões de trabalhadores.
3: Daiana Santos critica medidas que condicionam a redução da jornada a mudanças em direitos trabalhistas, como cortes no FGTS e desoneração patronal. Para a deputada, a melhoria das condições de trabalho não deve servir como moeda de troca nas negociações do Congresso.
5: Fernando Fernando Mineiro, do PT do Rio Grande do Norte, defende o fim da escala 6x1 com redução da jornada semanal para 40 horas. O legislador sustenta que a mudança tem apoio da maioria da população brasileira por garantir mais tempo de descanso aos trabalhadores.
3: Fernando Mineiro critica a tentativa de mudança na PEC do fim da escala 6x1 que acrescenta o período de 10 anos para a implantação da escala 5x2. Ele pede que a sociedade e as centrais sindicais acompanhem a votação para pressionar o Congresso em defesa da redução do tempo de trabalho.
5: Marcon, do PT do Rio Grande do Sul, condena parlamentares da oposição que não apoiam a PEC do fim da escala 6x1. O deputado afirma que os trabalhadores precisam de mais tempo para cuidar da saúde, conviver com a família e ter acesso ao lazer.
3: Marcon critica a apresentação de uma emenda que prevê, em vez de reduzir a jornada para 40 horas, aumentar para até 52 horas de trabalho por semana. Na opinião do congressista, quem defende esse tipo de mudança trata o trabalhador como máquina, não como ser humano.
6: Votação.
5: Câmara aprova projeto que permite que o trabalhador empregado na safra agrícola continue a receber o Bolsa Família. O repórter Marcelo Larcher tem mais detalhes.
0: O plenário da Câmara concluiu a aprovação de um projeto que garante a continuidade do pagamento de benefícios sociais, como Bolsa Família, para o trabalhador que se empregar em atividade ligada à safra agrícola. Esse tipo de serviço varia de acordo com a atividade agrária e compreende o período entre o preparo do solo e a colheita. Os contratos para esse tipo de trabalho, de acordo com a lei de 1973, tem um período máximo de 2 anos. Acontece que as regras do Bolsa Família estão atreladas a um valor máximo de renda por pessoa. Esse limite foi definido em R$218 mensais, o que faz com que o trabalhador perca o direito se obtiver um trabalho com carteira assinada, como é o caso da safra. O argumento é de que algumas culturas agrícolas, como o café, o alho, a batata, a uva, a maçã e a cebola, têm elevada necessidade de mão de obra, o que faz com que o trabalhador prefira manter a Bolsa Família a trabalhar com carteira assinada. O projeto apresentado pelo deputado Zé Vitor, do PL de Minas Gerais, foi aprovado pela Câmara em 2024 e depois foi alterado pelo Senado. A proposta retornou para análise dos deputados e o relator, deputado Evair Vieira de Mello, do Republicanos do Espírito Santo, rejeitou a maioria das mudanças feitas pelos senadores. O texto original aprovado pela Câmara retira do cálculo da renda familiar, para efeito do recebimento de benefícios sociais, o salário recebido pelo trabalhador no contrato da safra. O Senado, por sua vez, optou por alterar a regulamentação do programa Bolsa Família, para prever a reinclusão do beneficiário excluído no caso da média anual de renda da família superar o limite permitido. Para o relator, Evair Vieira de Mello, a mudança não garante a permanência do trabalhador safrista no Bolsa Família.
7: Entendemos que a proposta do Senado Federal, ela não aprimora significativamente a operacionalização do programa Bolsa Família, na medida que continua a impedir a contratação de safristas, cuja condição, mesmo após a sua contratação, ainda é de vulnerabilidade social em face das peculiaridades inerentes à atividade agropecuária que é sazonal. O contrato de safra desempenha papel essencial para a manutenção da produção agrícola e da pecuária nacional.
0: O projeto que garante a continuidade do pagamento de benefícios sociais com o Bolsa Família para o trabalhador que se empregar em atividades ligadas à safra agrícola, seguiu para a sanção presidencial e já pode virar lei. Da Rádio Câmara de Brasília, com informações de Antônio Vital, Marcelo Larcher.
6: Agricultura.
3: Tiago de Joaldo, do Republicanos de Sergipe, cobra do governo a conclusão de estudos sobre possível prática de dumping na importação de leite da Argentina e do Paraguai. Ele afirma que a concorrência estaria prejudicando produtores brasileiros e tornando a atividade economicamente insustentável.
5: Tiago de Joaldo também pede ações do governo de Sergipe para fortalecer a cadeia leiteira local. Ele menciona, por exemplo, incentivos tributários, compras públicas de leite produzido no estado e apoio institucional aos produtores do sertão sergipano.
3: Dr. Flávio, do PL, exalta a exposição de produtos do agronegócio do Rio de Janeiro na Câmara, com a participação de produtores da região serrana e do norte fluminense. O parlamentar assinala que a divulgação de produtos regionais amplia mercados e fortalece a agricultura do estado.
5: Dr. Flávio pediu ainda a derrubada do veto presidencial ao projeto que reconhece o norte e noroeste fluminense como região do semiárido. Para o deputado, a medida vai facilitar o acesso ao crédito e ampliar investimentos para os produtores rurais da região.
6: Justiça.
3: Câmara aprova projeto que aumenta a punição para pedófilos quando o crime é cometido pela internet. O repórter Antônio Vital acompanhou a votação.
8: Deputados e deputadas aprovaram um projeto que aumenta penas para crimes relacionados a abusos sexuais de crianças e adolescentes em ambientes digitais, inclusive com o uso de ferramentas de inteligência artificial. A proposta considera a violência sexual de criança ou adolescente qualquer representação de atividade sexual ou nudez que envolva criança ou adolescente real ou fictícia. Isso vai valer para fotografia, vídeo ou imagem digital, mesmo que produzida, manipulada ou gerada com o uso de tecnologias digitais, inclusive inteligência artificial. A proposta também deixa claro no Código Penal que todos os crimes contra a dignidade sexual, como estupro, estupro de vulnerável, também serão caracterizados quando cometidos no ambiente digital. Todos esses crimes passam a ser considerados hediondos, o que significa mais tempo de cumprimento de pena em regime fechado. O projeto também torna crime o simples acesso a conteúdo de pedofilia na internet. Ou seja, isso será crime mesmo se a polícia não encontrar arquivos com conteúdo de abusos sexuais ou violência contra crianças e adolescentes armazenados no computador ou na nuvem do acusado. A proposta também aumenta em até um terço a pena para aliciamento de crianças ou adolescentes por meio de inteligência artificial ou filtros capazes de alterar a imagem ou a voz do criminoso para enganar a vítima. O agravamento da pena vai valer também no caso de perfis falsos em plataformas de jogos online, aplicativos de mensagens, salas de bate-papo e redes sociais. Segundo a relatora, deputada Rogéria Santos, do Republicanos da Bahia, esse dispositivo foi inserido na proposta após o caso de um criminoso no Rio Grande do Sul que vitimou 127 meninas usando perfis falsos criados por inteligência artificial. Além do aumento de penas, o projeto legaliza a infiltração policial em investigações sobre redes de pedofilia na internet, em especial as chamadas rondas virtuais, com possibilidade, inclusive, de requisição de dados de conexão às plataformas sem a necessidade de autorização judicial. Isso poderá ser feito no caso de risco iminente à vida ou integridade física de crianças vítimas de abusos. Para a relatora Rogéria Santos, a proposta moderniza a legislação.
9: A proposição institui medidas modernas de enfrentamento e repressão aos crimes de violência sexual contra crianças e adolescentes no ambiente digital. Ao regulamentar a ronda virtual e os crimes praticados com o uso de inteligência artificial e da utilização de técnicas de mascaramento de endereço de IP, os números, senhoras e senhores, são alarmantes.
8: O texto também cria novo crime no Estatuto da Criança e do Adolescente, com pena de até 6 meses de prisão para quem deixar de comunicar ao Conselho Tutelar, ao Ministério Público ou à polícia casos de abuso sexual pela internet. A proposta garante ainda à criança ou adolescente vítima de violência sexual o direito ao atendimento psicológico e psicossocial especializado no Sistema Único de Saúde, o SUS, e o agressor será obrigado a cobrir todos os custos do tratamento, incluindo ressarcimento ao SUS. Para o deputado Osmar Terra, do PL do Rio Grande do Sul, autor do projeto, a proposta fecha portas que estavam abertas para os criminosos. O projeto, que aumenta apenas para crimes relacionados a abusos sexuais de crianças e adolescentes em ambientes digitais, inclusive com o uso de ferramentas de inteligência artificial, seguiu para análise do Senado. Da Rádio Câmara de Brasília, Antônio Vital.
6: Educação.
5: Lincoln Portela, do PL de Minas Gerais, critica a decisão judicial que condenou um casal do interior de São Paulo por evasão escolar relacionada aos filhos. Ele questiona a medida e argumenta que a família estaria garantindo uma educação domiciliar às crianças.
3: O parlamentar também chama atenção para os índices de evasão escolar no país e defende prioridade no enfrentamento de casos de estudantes sem acesso à educação. Segundo Lincoln Portela, a situação exige foco das autoridades públicas e do sistema de justiça.
6: Segurança Pública.
5: O escolto do PT da Paraíba elogia a atuação da Polícia Federal no enfrentamento às organizações criminosas que se infiltraram no sistema econômico nacional. Ele argumenta que as investigações sobre fraudes financeiras devem prosseguir sem interferências políticas.
3: O escolto salienta que os órgãos de inteligência precisam seguir os rastros documentais de transações suspeitas envolvendo autoridades e empresários citados em CPIs. Na avaliação dele, esse é o caminho para fortalecer a segurança pública e a soberania do Estado brasileiro.
6: Eleições.
5: Câmara aprova mudanças nas regras de prestação de contas de partidos políticos. A repórter Daniele Lessa acompanhou a votação dessa mini-reforma eleitoral.
10: A Câmara dos Deputados aprovou o projeto que altera regras sobre prestação de contas, punições e funcionamento administrativo partidário, modificando diversos pontos da lei dos partidos políticos. Relator da proposta, o deputado Rodrigo Gambale, do Podemos de São Paulo, argumentou que o projeto foi construído a partir das demandas dos líderes partidários, com o objetivo de dar mais segurança jurídica às legendas. Já os deputados contrários ao projeto destacaram que nenhum parlamentar subiu a tribuna para defender a proposta no plenário. O projeto proíbe bloqueios e penhoras automáticas sobre recursos do fundo partidário e do fundo eleitoral, exceto em casos de uso irregular reconhecido pela Justiça Eleitoral, ponto criticado pelo deputado Kim Kataguiri, do Missão de São Paulo.
11: E aqui eu faço chamo a atenção de todos os partidos que dizem defender o trabalhador. Esse projeto está dizendo o seguinte: se um partido contratar um trabalhador e ele der calote nas verbas trabalhistas, se o partido não pagar o INSS, se o partido não pagar o FGTS, esse partido não poderá ser penhorado.
10: A deputada Adriana Ventura, do Novo de São Paulo, criticou a falta de debate sobre o projeto, que foi divulgado publicamente apenas 30 minutos antes da votação. Ela reconheceu que a proposta simplifica a burocracia, mas classificou como aberração o trecho que suspende processos administrativos e judiciais dos partidos anteriores durante fusões entre legendas.
12: O partido se alimenta de dinheiro público, se é sustentado com dinheiro público do cidadão brasileiro, faz um monte de irregularidade. Aí, o que que acontece? Tem uma fusão, então tem um partido podre que funde com outro partido, tudo do partido podre não passa para o novo, ele não assume responsabilidade nenhuma. Tudo é suspenso. Isso é grave, gente.
10: Segundo o texto, o novo partido responderá pelas dívidas das legendas anteriores, mas não sofrerá suspensão de recursos do fundo partidário por irregularidades em contas antigas que já foram julgadas. A deputada Fernanda Melchiona, do PSOL do Rio Grande do Sul, pontuou que os cidadãos não têm acesso ao prazo de 15 anos para pagarem suas dívidas, ponto que também está na proposta.
12: Digo mais, o aumento das parcelas em 180 parcelas é 15 anos para os partidos pagar. O pobre do povo pega ali no cheque especial, tem que pagar, senão é o juro, não sei o que. Os partidos vão ter 15 anos, independente do valor.
10: O texto também prevê que em semestre eleitoral não poderá haver suspensão de repasses do fundo partidário ou do fundo eleitoral por irregularidades em prestações de contas anteriores. Outra mudança trata da análise das contas partidárias. O texto determina prazo de até 3 anos para julgamento dos processos de prestação de contas pela Justiça Eleitoral. Se esse prazo não for cumprido, o processo poderá ser extinto por prescrição. O projeto ainda cria regras para uso de aplicativos de mensagem por partidos e candidatos. As legendas poderão registrar números oficiais para envio de mensagens a eleitores e essas contas não poderão ser bloqueadas pelas plataformas sem decisão judicial. A proposta, que foi chamada de mini-reforma eleitoral, vai ser agora analisada pelos senadores. Da Rádio Câmara de Brasília, Daniele Lessa.
6: Direitos Humanos.
3: Charles Fernandes, do PSD da Bahia, registra o Dia Nacional da Luta Antimanicomial, celebrado em 18 de maio. O parlamentar ressalta a importância da mobilização por um modelo de tratamento humanizado, digno e em liberdade para pessoas em sofrimento psíquico.
5: Charles Fernandes lembra que a data também marca os 25 anos da Lei da Reforma Psiquiátrica. O deputado defende o fortalecimento da rede de atenção psicossocial com ampliação dos CAPs e das residências terapêuticas.
6: Saúde.
3: Otone de Paula, do PSD do Rio de Janeiro, cobra do Executivo Federal o recolhimento de um guia sobre pré-natal distribuído pelo Ministério da Saúde. Ele argumenta que o material descumpre o compromisso do governo de vetar políticas públicas que abordem a interrupção da gravidez.
5: Otone de Paula contesta as diretrizes do documento ao apontar que o texto oficial substitui as palavras mãe e gestante pela expressão pessoas que gestam. Ele reforça sua discordância com a destinação de recursos públicos públicos para informativos que tratam do tema.
3: Segundo denúncia de Marangoni, do Podemos de São Paulo, empresas de auditoria médica estariam negando procedimentos de saúde em larga escala. Ele cita o caso de uma empresa que utiliza algoritmos e planilhas controlados pelos próprios planos de saúde para tomar decisões.
5: Marangoni argumenta que a negativa de cirurgias e tratamentos sem análise médica individualizada desrespeita a lei do ato médico e o código de ética da categoria. O deputado defende uma CPI para investigar as operadoras e cobra fiscalização mais rigorosa da Agência Nacional de Saúde Suplementar.
6: Últimas notícias.
3: As votações de hoje no plenário da Câmara começaram no meio da tarde. A edição de amanhã vai trazer informações sobre a pauta de projetos em discussão ao longo da semana.
5: Termina agora o Jornal Câmara dos Deputados com trabalhos técnicos de Everson Urani e apresentação de José Carlos Andrade e Luciana Vieira. Uma boa noite para você.
3: Uma ótima noite. A Voz do Brasil volta amanhã.
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1: 8 horas.
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